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2: Nove e sete.

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3: 9:19.

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2: 9:37.

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5: 10:04.
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1: 10:18.
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1: Onze e dois.
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3: 11:16.
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3: 11:32.
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1: 11:47.
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3: Meia-noite 1.
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3: Meia-noite, 19.

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1: Meia-noite e 35.

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1: Meia-noite e 51.
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3: 1 e 5.

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1: 1:17.

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2: Cento e seis vírgula nove. 1:33.

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3: 1h49.
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2: 2:02. 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
3: 2:18.
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1: Duas e 33. 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
1: Duas e 47.

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2: Três e três. 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
3: 3:22.

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1: 3:35. 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
1: 3h50.
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2: 4 e 4.

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2: 4:16. 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

0: Esse bumbo deve ser especial.
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2: 4:35.

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1: 4:50.
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1: Cinco e sete.

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1: 5:23. 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
2: 5:38. 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
5: 6 horas.
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7: Olá, hoje é quinta-feira, lua cheia, 30 de julho de 2026. No ar para você o Panorama Agrícola. A apresentação do programa é de Mauro Moirer e na mesa de som está o Eduardo Maier. O ditado desta quinta-feira é: não chores pelo leite derramado. Nesta quinta-feira você confere aqui no Panorama Agrícola 800 quilos de banana por semana. Essa merenda escolar de um município do norte catarinense. 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E também nas plataformas digitais de áudio SoundCloud e Spotify. Ligue 48-3665-5359 e deixe o seu recado. Ou envie e-mail para panoramaagricola@epagre.sc.gov.br.
8: É hora das notícias.
7: Quarto workshop de ciência e inovação em pecuária, o WorkPEC 2026, é um evento técnico-científico de abrangência estadual que vai ser realizado de 18 a 20 de agosto na Universidade do Estado de Santa Catarina, no CAV UDESC de Lages. Com o tema Em Defesa da Pecuária, Produzir com Responsabilidade e Conhecimento, o evento tem por objetivo promover a integração entre pesquisa, extensão, ensino e setor produtivo, fortalecendo a pecuária de corte de Santa Catarina. A programação do WorkPEC contempla painéis temáticos, palestras com especialistas de instituições estaduais, nacionais e internacionais, apresentação de trabalhos técnicos científicos, mesa redonda, concurso de fotos e tarde de campo em estação experimental. WorkPEC 2026, de 18 a 20 de agosto, no CAV UDESC, em Lages. E de 9 a 11 de setembro, o município de Xanxerê, no oeste catarinense, vai sediar ao mesmo tempo 3 eventos relacionados destinados ao ensino agrícola. Xanxerê vai ser sede do CONEA, Congresso Nacional de Ensino Agrícola, também sede do Encontro Estadual do Ensino Agrícola e do Congresso Estadual dos Técnicos Agrícolas do Estado de Santa Catarina. Esse encontro tem por objetivo fortalecer o ensino agrícola nacional, promover o intercâmbio de experiências pedagógicas e estimular a permanência continuada de jovens no espaço rural. O segundo Seminário Brasileiro de Enfezamentos e Viroses é um dos destaques da programação do Congresso Nacional de Milho e Sorgo. O evento acontece em Chapecó entre os dias 31 de agosto e 3 de setembro. O Seminário Brasileiro de Enfezamentos e Viroses vai ocorrer no dia 3 de setembro e é um espaço estratégico para discutir e atualizar conhecimento sobre o principal desafio sanitário da cultura do milho no Brasil: o complexo dos enfezamentos e viroses.
8: Confira a entrevista de hoje.
7: 800 quilos de banana por semana para merenda escolar. Essa é uma produção da agricultura familiar de Corupá. Quem conta essa história para nós é o presidente da Cooper Rio Novo, Cooperativa da Agricultura Familiar Rio Novo de Corupá, Edgar Wojciechowski.
9: Nós estamos com 44 associados hoje, né? Envolvendo 24 famílias na nossa cooperativa.
7: Só o município de Corupá?
9: Só o município de Corupá.
7: Só a produção de banana?
9: Só produção de banana, e daí a gente tem dentro da nossa cooperativa também a linha de panificados e biscoitos, né? Bolachas, né? Caseiras, né? Hoje a nossa cooperativa, ela atende a alimentação escolar, né? Em toda a região norte de Santa Catarina, e também atendemos a regional de Joinville, na rede estadual, né? Então, a gente tem uma gama de produtos bem, bem variados. Tem a nossa linha de bolacha clássica, onde não vai nenhum item adicionado à banana. Ela vem com a história das nossas agricultoras, aquela receita de antigamente, de caseira e tal, né? A gente trouxe para a cooperativa essa receita das famílias e hoje a gente está entrando com essa bolacha no mercado privado. E também trouxemos hoje o nosso snack de banana, onde é uma banana desidratada, sem adição de açúcar, crocante, ideal para um lanche rápido, né, do dia a dia.
7: Quais são os produtos que a Cooper Rio Novo fornece para a alimentação escolar?
9: Nós fornecemos desde pão, bolacha, biomassa de banana verde e banana in natura.
7: Tem ideia de quanto de banana in natura?
9: Hoje a gente atende com a banana in natura apenas o município de Corupá, né? Porque como a gente atende a região norte, todos os municípios têm a sua produção própria, né? Então, em Corupá a gente entrega em torno de 800 quilos semanal de banana in natura, né? Além dos pães e bolachas, né? Semanalmente, né?
7: Você falou em 24 famílias associadas, isso, né? São todas famílias da agricultura familiar?
9: Todas as famílias da agricultura familiar, todas com CAF ativo, né? Todas atendidas pela associação do município, pela cooperativa e pela IPAGRE do município lá também, né?
7: E em termos de indicação geográfica, já está utilizando o selo?
9: Não, ainda não estamos utilizando, mas creio que muito em breve deve de tá sendo utilizado.
7: Isso é para banana caturra?
9: Para banana caturra, né? E daí também entra na indicação geográfica, entre os derivados também, né? Que foram aprovados, né? Como a biomassa de banana verde, a banana passa, a farinha de banana.
7: Como é que funcionou assim essa passagem da... Porque inicialmente era só banana, né? Da banana para os subprodutos.
9: Então, nós iniciamos em 2018, né? Onde um dos nossos associados, ele fez um curso na IPAGRE de jovem. E dentro dessa formação dele lá, ele tinha que elaborar um projeto para finalizar a formação, né? Foi onde ele fez um projeto voltado à biomassa de banana verde. E aí ele foi, o projeto dele foi contemplado na época, que existia o apoio do, se não me engano, do SC Rural, mais através do Banco Mundial, né? E ele contemplou esse projeto, né? Aí ele fez o quê? Ele disse que ele não queria implantar na propriedade dele, ele queria levar esse projeto para a cooperativa, né? Foi onde daí foi autorizado nós implantar na cooperativa, a cooperativa abraçou a ideia e montamos a primeira unidade de biomassa de banana verde. Alinhado a isso veio a área de panificação, onde nossas agricultoras na época fizeram o curso de capacitação de panificados na IPAGRE, né? E aí a gente montou também a área de panificação para atender o município na época, né? E depois o negócio foi crescendo e hoje a gente já está em toda a região norte do estado, né?
7: A biomassa de banana verde serve para quê?
9: Ela serve como um espessante natural, né? Enriquecedor, e ele substitui o amido de milho, né? Para engrossar um caldo, para engrossar um feijão, né? Que é muito utilizado hoje, a biomassa nas prefeituras, ela é muito utilizada na questão da sopa, na questão do feijão, no suco, né? Para deixar o suco mais encorpado, né? Como ele é um produto muito rico em fibras, ele faz muito bem para o intestino, né? Então ele está sendo muito bem aceito, né? Pelas prefeituras, né?
7: Colhe a banana alguns dias antes?
9: Nós utilizamos banana do dia seguinte, no máximo, né? A gente colhe a banana verde com um ponto de 3 quartos, ela nem muito gorda, nem muito magra, e ela é colhida para processar no dia seguinte.
7: Vocês trabalham mais com a nanica, nanicão ou também banana branca?
9: Para biomassa de banana verde, apenas a banana caturra, né? Ou a nanica, né? Como é conhecida em alguns lugares. A banana prata ou a maçã é só venda in natura, né?
7: Tem também na cooperativa?
9: Nós temos as três variedades, a prata, a maçã e a caturra, né?
7: Esse é o presidente da Cooper Rio Novo, Edgar Wojciechowski. Documento número 378, no site da EPAGRE, em publicações, fala sobre potencial do cultivo de pereira no Brasil. O autor é engenheiro agrônomo e pesquisador da IPAGRE, Ivan Dagoberto Faoro. Esse documento apresenta informações e dados atualizados sobre o cultivo da pereira no mundo, com destaque no Brasil e em Santa Catarina. evidencia a baixa área de plantio de pera no Brasil, país que importa quase 90% das peras que a população consome. Essa situação decorre da baixa área plantada com pereira e ocasiona a evasão de divisas que poderiam estar circulando no meio agrícola e industrial. Nesta obra, são apresentados os tipos de pereira mais cultivados no mundo, permitindo um melhor entendimento do leitor sobre essa importante cultura. Debate a falta de agrotóxicos liberados para a produção da pereira e o reduzido número de professores e pesquisadores que desenvolvem pesquisas com essa cultura. Mas nem tudo é desesperança, pois nos últimos anos foram geradas algumas tecnologias que já permitem a obtenção de produtividades economicamente favoráveis, e alguns produtores aos poucos demonstram interesse nessa cultura. Potencial do cultivo de pereira no Brasil. Obra de Ivan Dagoberto Fauro.
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1: Seis e doze.
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1: 6:16.
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3: 6:36.

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3: 6:49.
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3: 7:05.
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2: 7:22.
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1: Sete e trinta e seis.
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1: 7:50.
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5: Oito e um.
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0: Olá, bom dia. Minuto da Extensão no ar na UDESC FM Lages. É aqui que você conhece os projetos e programas de extensão do Centro de Ciências Agroveterinárias, o CAV, da Universidade do Estado de Santa Catarina, a UDESC. Eles impactam a sua vida e a da comunidade. Eu sou Carla Torres e trago um novo projeto ou programa a cada quinta-feira às 8 da manhã, aqui na 106.9. Nesta edição, você conhece o programa Amigo do Carroceiro. Ele tem 22 anos de atuação junto à comunidade lagiana e na região. Nosso convidado é o coordenador, o professor Joandes Henrique Fontec. Ele é graduado em Medicina Veterinária pela Universidade Estadual de Londrina, é mestre e doutor em Medicina Veterinária pela Universidade Estadual Paulista Júlio Mesquita Filho. Hoje é professor adjunto 2 da Universidade do Estado de Santa Catarina. Ele tem experiência na área de medicina veterinária, com ênfase em clínica veterinária. Atua em especial na área de clínica médica de grandes animais e também recursos genéticos. O programa Amigo do Carroceiro, como eu disse, é desenvolvido há 22 anos pelos acadêmicos de medicina veterinária aqui do CAV e UDESC e tem o objetivo de proporcionar melhores condições de vida, de trabalho e bem-estar aos equinos utilizados na tração animal. E, claro, olha para o ser humano também envolvido nesse processo. Busca melhorar a renda familiar, fornecer noções de cidadania e de cuidados ambientais aos carroceiros. Professor Joandes, muito bem-vindo ao Minuto da Extensão.
1: Muito obrigado, Carla, Wagner. É um prazer estar aqui com vocês, falando um pouquinho sobre esse programa, esse projeto, né, tanto tempo desenvolvido aqui dentro do CAV UDESC. É um prazer para mim estar aqui hoje com vocês e vamos lá.
0: Vamos lá. Professor, obrigada pela sua presença e parabéns pelos 22 anos do projeto. Desses 22, você está há 15 anos, é isto?
1: Isso, perfeito, Carla.
0: 16?
1: Eu vim para a UDESC aqui em 2006, né, e eu assumi o projeto em 2008. Então, desde 2008 até agora, a gente tem trabalhado em prol aí dos carroceiros da região de Lages e os outros bairros ali próximos.
0: Sim, bom, uma das primeiras questões, dúvidas que nós queremos sanar quando vem um projeto de extensão é público-alvo. Ficou muito claro na descrição, né? E se você quiser detalhar um pouco mais sobre essas ações, tudo que envolve o animal em si e também a pessoa, porque nós falávamos até, pessoal, para você que está ouvindo aí, nós falávamos, né, professor, no bastidor aqui, que existe um preconceito com o trabalho desenvolvido pelo carroceiro no uso ou no recurso a este animal. Como é que vocês conseguem fazer tudo isso se harmonizar no programa?
1: Muito interessante isso, Carly. E algo que a gente tem que lembrar também, que é muito importante, foi que esse projeto, ele nasceu lá em 2001, né, 2002, e ele partiu da iniciativa dos acadêmicos de medicina veterinária. Então, os acadêmicos, eles perceberam essa necessidade, né, eles perceberam que tinham carroceiros na região, um número até elevado, e como eles poderiam ajudar de alguma maneira. E como havia uma certa necessidade também de alguns animais para ser utilizados nas aulas práticas, na questão do ensino, então eles tiveram essa ideia de montar um projeto para auxiliar, né, os carroceiros de alguma maneira. E o professor Aloysio Marcondes César, né, foi o primeiro coordenador do programinho do carroceiro. Então ele que desenvolveu toda essa metodologia e apresentou o projeto, e eu tenho tentado então manter mais ou menos a ideia que ele colocou no início, mas é bem interessante porque a iniciativa partiu dos acadêmicos, né? Então a importância dos nossos acadêmicos aí em tentar sanar alguma mazela da nossa sociedade, né? Muito interessante essa visão aí, e eles foram muito felizes nessa descoberta, né? Então o programa, ele tem como público-alvo os carroceiros da região de Lages, né? A gente tem vários bairros que são próximos ao CAV, mas alguns um pouco distantes também, mas enfim, mas aqui na nossa região mesmo e na nossa cidade de Lages, o público-alvo então são os carroceiros e os seus familiares, né? Então o carroceiro normalmente é o senhor ou senhora de média idade. A gente tem mais ou menos uma ideia, né, de quantas pessoas, né, dentro da família, mais ou menos 5 pessoas dentro de cada família. nós já tivemos, se a gente puxar os nossos arquivos, né, nós temos ali mais de 560 carroceiros cadastrados, né, famílias cadastradas, mas com o tempo isso tem diminuído, né? Hoje nós estamos atualmente ali com 16 famílias, nós temos em torno de 80 pessoas sendo beneficiadas, né, com os nossos projetos dentro do programa. E nós temos 35 crianças, isso é bastante importante, né? Porque se a gente quiser modificar, mudar alguma coisa, a gente tem que começar a trabalhar com as crianças, isso é bastante importante. A gente tem esse entendimento, né? A gente consegue passar isso para os acadêmicos também, da importância, né, da conscientização, né, social. É bastante importante esse sentido aí. Mas esse público-alvo não se limita somente aos carroceiros e os familiares, né? Nós também conseguimos fazer uma interação bastante interessante entre pesquisa, ensino e extensão, né, com os nossos acadêmicos. A questão do ensino, porque nós temos ali em torno de 20 acadêmicos, bolsistas voluntários, a cada semestre, né, trabalhando no programa, e nós temos 4 bolsistas que são os remunerados, que são os responsáveis pela parte administrativa, né, e a questão das compras e organização do calendário, né, essas outras ações. Mas é bastante interessante porque a gente consegue trabalhar com os acadêmicos desde a primeira fase até a nona fase. E a gente já começa a trabalhar com eles já a questão da clínica, que é a minha área, né? Então o acadêmico lá na primeira fase, ele já tem o contato, claro que ele passa por todo um treinamento, né? Antes, né, a gente faz um treinamento, mas ele já começa então a fazer o exame físico, ele já começa a fazer a anamnese, ele já começa a ter contato com o proprietário. Então isso é muito importante para o desenvolvimento dele. Se a gente for pensar que dentro do curso de medicina veterinária, ele só vai começar a ter aula de semiologia na quinta fase, tá quase lá na metade do curso. Ele participando do programa do carroceiro, desde a primeira fase, ele já vai ter esse contato, né? Isso vai auxiliar muito o desenvolvimento dele, né? Técnico e pessoal também, né? Eu falo que não só a parte técnica é importante, mas algo bastante importante que eu tento colocar para eles é a parte da responsabilidade social, né? Eles saberem que eles são uma parcela da sociedade que tem, vamos dizer assim, o direito, né, ou até o dever, vamos dizer assim, de auxiliar outros, né? Sim. Menos favorecidos. No caso, para nós aí seria o carroceiro e seus familiares, né? Então, essa parte do ensino é bastante importante, nos tem ajudado muito, né? Não só dentro da graduação, mas dentro da pós também, porque os nossos acadêmicos de pós-graduação, não só os da clínica, que são da minha área, mas também de outros também, do diagnóstico por imagem, da patologia clínica, porque esse projeto, ele é multidisciplinar, né? Então, nós temos vários laboratórios que nos ajudam dentro do projeto, dentro do hospital também, que é o local onde físico, onde a gente desenvolve o projeto, né? E nós temos várias parcerias. Então, os acadêmicos de pós-graduação também trabalham no programa, né? Atendendo os animais, auxiliando, né? Treinando os acadêmicos. Então, isso é bastante importante em relação ao ensino. E a pesquisa também, né? A gente consegue já há bastante tempo trabalhar com esses animais do carroceiro. A gente tem vários artigos publicados e teses e dissertações, né, de mestrado, trabalhando com essa população dos cavalos de carroceiro, que tem particularidades, né, bem importantes e diferentes de outros animais que desenvolvem outras atividades físicas, né? E a própria extensão, né? Então, o ensino, a pesquisa e a extensão, né? Esse tripé a gente tenta fazer dentro da sociedade, e o amigo do carroceiro se encaixa muito bem nessa situação, né? Então, a gente tá bem satisfeito, né, com o trabalho. A gente tem uma diminuição no número dos carroceiros, né? Isso a gente já entende que vai acontecer mesmo, né? Porque a cidade cada vez mais crescendo, a questão do trânsito um pouco mais complicado. Eles às vezes têm restrição de horários, né, para se locomover, principalmente no centro. A gente entende que isso implica em algum problema no, né, na questão do trânsito dentro do centro da cidade. A gente entende isso, né? Mas enquanto a gente tiver ainda essas famílias participando e a gente estiver ajudando, a gente vai manter o projeto, né, até quando for necessário.
0: Olha, professor, é muito interessante ver a complexidade, né? Você falando do tripé ensino, pesquisa e extensão. Depois a gente pode abordar alguns detalhes, quem sabe em cada um desses âmbitos, mas temos 5 ações no projeto, no programa. Então, é realmente, para a gente ter, por exemplo, um programa, temos no mínimo 3 ações. Este tem 5. Então, gostaria que você nos comentasse sobre cada uma, quais são, como elas se desenvolvem. Nós temos aí o projeto Medicina Equina, Medicina Preventiva, Carroceiro Cidadão, SESC Mesa Brasil. Para ver o olhar amplo que vocês têm realmente sobre o animal e o ser humano. E o projeto Educação Ambiental, Bem-Estar Animal e Saúde Pública. Por favor, professor, nos traga detalhes sobre cada uma dessas ações.
1: Perfeito, Carla. Então, o projeto Medicina Equina é o que a gente desenvolve basicamente dentro do hospital veterinário, né? A parte dos atendimentos clínicos mesmos aos equinos que participam do projeto. Então, ele é realizado todas as sextas-feiras, das 14 às 18 horas, nas dependências do HCV, né, no setor de grandes animais. Então, para que o carroceiro possa se cadastrar no projeto, é feita uma triagem social, né? Então, se ele se encaixa nesse escopo do nosso projeto, ele começa, então, a participar, recebe um cadastro, tem uma placa de identificação, né? A gente faz o registro do animal fotográfico, né? E também do carroceiro responsável. Lembrar que a gente não cadastra menor, né, de idade, então somente maiores, né, são cadastrados. E aí ele começa então a receber os benefícios do projeto. E esses benefícios incluem o atendimento desse animal, né? Então, a cada 30 a 45 dias ele retorna para que seja feito toda a parte do exame físico, controle de verminose, tratamento de alguma enfermidade que eventualmente ele possua, né? Então, nesse dia do atendimento, que os acadêmicos estão ali, os pós-graduandos, né? E eu também estou ali para a gente poder fazer esse atendimento e prestar atendimento clínico para ele. A gente distribui também ração, sal mineral e ferradura e cravo também. Antigamente a gente tinha uma parceria com um ferrador e aí ele ferrava nos dias desse atendimento, mas atualmente a gente não tem nenhuma parceria nesse sentido, então a gente tem entregado as ferraduras, pelo menos a gente consegue minimizar essa parte da aquisição da ferradura. E durante esse atendimento, então, se for necessário realizar hemograma, raio-x, alguns exames complementares, a gente tem todo o apoio do hospital, né? Vários professores participam, né, do projeto, vários laboratórios, como eu já falei, e a gente então consegue dar todo o suporte médico para eles, de diagnóstico, tratamento, internamento e até mesmo pequenas cirurgias, né? Algumas cirurgias a gente consegue fazer com a ajuda dos professores da cirurgia e da anestesia, né? A gente consegue também sanar essa parte dos procedimentos cirúrgicos também, que muitas vezes são necessários. Então, essa parte é o projeto da Medicina Equina, né? O segundo é o projeto Medicina Preventiva, é uma parceria que nós temos com o curso de odontologia da Uniplac, com a professora Cláudia. E esses acadêmicos do curso de odontologia, eles participam do programa e eles trazem nos dias das ações sociais escova de dente, pasta de dente, e eles também fazem educação em relação à higiene, né, e saúde da cavidade oral, né, bucal. Então é muito interessante, a gente tem vários acadêmicos da Uniplac participando e eles gostam muito, participam ativamente, né, junto com a professora Cláudia, já tem nos ajudado há muitos anos já, né, dentro do algo já consolidado, né. E é uma parceria muito interessante porque eles passam toda essa questão da higiene, né, e bucal, e ainda a distribuição ainda desses produtos, né, de higiene, que são muito interessantes. Então, é a nossa principal parceira nesse sentido aí. O projeto SESC Mesa Brasil, ele partiu dessa ideia, né, dessa proposta do Mesa Brasil distribuir alimentos dentro do programa Amigo do Carroceiro, né? Isso já acontece já há vários anos, né? O SESC é um parceiro nosso já de muitos anos, e durante todos esses atendimentos da sexta-feira, o SESC Mesa Brasil arrecada os alimentos através dessa grande rede, né, de arrecadação de alimentos, e fornece alimento então para os carroceiros cadastrados. Então, eles vêm durante o atendimento, eles vêm para o atendimento no hospital, e depois do atendimento eles passam, né, onde é ali a feirinha, né? A gente montou o nosso setor de distribuição ali. E aí eles recebem a alimentação que vem fornecida, né, por distribuidoras, supermercados. Então, isso vem complementar muito aí a alimentação deles. E a gente tem uma parceria muito interessante com o SESC já há vários anos nesse projeto Mesa Brasil, né? Muito interessante. E eles gostam muito e auxilia muito a complementação alimentar, né? O projeto Carroceiro Cidadão, eles são ações sociais mais pontuais durante o ano. Então, nós temos no primeiro semestre a ação social da campanha do agasalho, que nós somos uma região bem fria, né? Então, a gente precisa de arrecadação aí de roupas, cobertores, né? Mas também alimentos, brinquedos e doces também, né? Então, essa campanha do agasalho acontece ali em junho, julho. A gente tem a ação da Páscoa também, né? Que a gente faz essas ações também voltadas. Todas elas a gente arrecada alimento, roupa, né? Brinquedos e doces, na verdade. O nome só que está relacionado com o período, né? Mas é sempre o mesmo enfoque, né? No geral. Depois, segundo semestre, o Dia das Crianças, a gente tem as ações de encerramento durante o semestre e no final do ano, a ação social de Natal, que aí é algo mais amplo, né? A gente já teve outros projetos ajudando também, né? Nessa ação de Natal. A gente já teve aqui no próprio Cavildesc algo relacionado a música para eles, um concerto, né? Peças teatrais para os carroceiros, foi muito interessante. E o SESC Mesa Brasil, eles conseguem também doações de Chester. Então, sempre no Natal eles têm uma surpresa ali e a gente consegue também fornecer uma alimentação um pouquinho diferente do que eles veem durante o ano inteiro, né? Então, são ações sociais mais pontuais. E nesse dia do Carroceiro Cidadão, todas as famílias são convidadas. Então, só as 16 famílias vêm nesse dia. Então, é algo mais amplo, né? E também às sextas-feiras à tarde a gente faz essa distribuição. E o projeto Educação Ambiental, Bem-Estar Animal, Saúde Pública, né? Esse é o projeto mais recente que a gente tem incluído. A gente tem várias parcerias, né? Com a Sumatra, com o Centro de Controle de Zoonoses aqui de Lages. Então, a gente faz ações voltadas à educação ambiental com a Sumatra, né? Eles conversam sobre a importância da preservação das espécies, né? E distribuem também plantas, né? A gente já teve distribuição de plantas frutíferas, né? Que é bem interessante. Falam sobre os animais da nossa região, a importância de preservar, a questão das leis também, né? Que é bastante importante. Então, a Sumatra, ela é uma empresa privada que nos ajuda muito nesse sentido. Também, às vezes a gente tem a visita da Aurora, que é uma serpente que eles têm lá, uma jiboia, e aí as crianças gostam bastante também, é muito interessante. Essa questão do bem-estar animal está relacionada, então, com o que a gente fornece para eles em termos de entendimento do que é cuidar bem do animal, né? Saber que o animal tem que receber alimentação, ele tem que receber vacinação, ele tem que receber água, o animal não pode passar dor. Então, quando esse animal vem para o atendimento, ele não tem condição de realizar o trabalho, a gente faz um documento de que o carroceiro está ciente de que ele não pode trabalhar com esse animal. Muitas vezes eles são abordados, né, na rua. E o pessoal às vezes aborda sobre a condição do animal e sobre mas esses cavalos que participam do projeto, né, eles têm todo esse respaldo, né? Alguns animais estão sob tratamento, alguns ficam internados, mas se ele não tiver condição, às vezes tem uma doença crônica debilitante ou não está bem naquele momento, o carroceiro está ciente que ele não pode trabalhar com aquele animal. Então a gente emite uma declaração de que ele não pode trabalhar com animal, e se ele trabalhar aí, ele vai responder, né, perante as leis, como qualquer cidadão, né? E essa parte da saúde pública também vem dessa questão do CCZ, né, e também do Uniplac, onde com o CCZ a gente consegue falar sobre a prevenção dos acidentes envolvendo animais peçonhentos, né? Então, eu também trabalho com animais peçonhentos. A gente tem o LAPEV, que é o Laboratório de Animais Peçonhentos e Venenosos, né? Nós temos alguns problemas aqui na nossa região, a aranha marrom, que é a Loxosceles, as serpentes, né? Apesar de a gente estar numa região um pouco fria, mas quando esquenta um pouquinho, depois de setembro ali, a gente tem alguns acidentes envolvendo animais peçonhentos, tem o escorpião, né, que para nós aqui ainda não é um escorpião de interesse médico, é o Titus costatus, mas ele está presente aqui na nossa região. Então o CCZ também nos apoia, fornecendo essas informações importantes, né, sobre os animais peçonhentos e os acidentes envolvendo animais peçonhentos e venenosos. Então, basicamente, seriam essas as 5 ações que se encaixam dentro do programa desenvolvido aí nesses últimos anos.
0: É a vida do carroceiro e do seu instrumento de trabalho, seu animal, que muitas vezes é de estimação também, vista de um modo amplo, não é, professor? É essa vida como um todo.
1: É, Carla, é bem interessante porque alguns carroceiros já que, né, estão desde o início lá, né, desde 2001, a gente tem alguns que participam desde o início do projeto. E é bem interessante porque o cavalo, ele não é visto só como um instrumento de trabalho, vamos dizer, né, de tração, né? Ele faz parte da família, né? Então, sim, muitos deles falam que com esse cavalo que eu criei a minha família, que eu alimentei meus filhos, né? Que eu consegui me manter, me sustentar durante esse período. É bastante interessante, né? E a gente percebe essa relação que eles têm muito próxima com o cavalo. Inclusive, nas nossas pesquisas, a gente tem trabalhado também essa questão das zoonoses, né? Porque por estar muito próximo, a gente tenta fazer um controle e também fornecer algumas informações sobre a transmissão de enfermidades que são importantes, né? Que afetam o cavalo e que afetam o homem também. Mas é bem interessante essa relação, muito importante.
0: Professor, agora fiquei curiosa em relação a essas, sobre vários aspectos, mas primeiramente, já que você falou por último, as zoonoses, tem alguma que se destaque? Você tem alguma observação mais desenvolvida em relação a isso?
1: A leptospirose é uma zoonose bastante importante, né? A gente trabalhou com uma soroprevalência, né? Não animais doentes, mas tentou detectar a concentração ou a quantidade de animais que participavam do projeto que eram positivos, né, para leptospirose. A gente teve um número bem significativo, né, em torno de 40%. E aí a gente buscou, então, né, fornecer informações importantes, porque pode disseminar dentro da casa, porque está muito próximo, né? E aí tem muita relação com os roedores também, mas também com outros animais domésticos, né? Não é só o roedor que pode transmitir a leptospirose, tem outros animais também, né?
0: Sim.
1: Então, isso foi bastante importante e bastante interessante, uma pesquisa que a gente fez que teve esse olhar aí voltado para as zoonoses, né?
0: Sim. E ao longo desses anos, são vários dados que chamam a atenção. Você falou sobre de 60 famílias passarem para 16 hoje. E sobre a questão das doenças e do bem-estar animal e de tudo que envolve a saúde dele. Hoje temos a leptospirose, ela é uma zoonose, ou seja, a pessoa também pode se contaminar com aquilo e ter ali seus problemas. E ao longo desse tempo, professor, que doenças foram essas que esses animais manifestaram, que vocês identificaram? Elas são tratáveis de maneira fácil? Elas foram erradicadas? Hoje, o que eles mais apresentam além da leptospirose?
1: Nós fizemos ali a gente tem os relatórios anuais, né, parciais e os finais, e sempre a enfermidade que mais aparece são as lesões de pele, né, a gente chama das feridas, né. Então as feridas são mais comuns, até pelo próprio comportamento do cavalo, né, que é um animal que muitas vezes pode se assustar muito fácil, ele é presa na natureza, né. Então as lesões relacionadas aí ao traumatismo, né, de pele são as mais comuns, seguidas das doenças locomotoras, né, que por ser um animal de tração, também as doenças do sistema locomotor estão bastante presentes, né? Então, essas lesões de pele normalmente acontecem quando o animal se machuca na cerca, né? Porque às vezes não é uma cerca própria para o cavalo, né? Por exemplo, arame liso, arame farpado. Eles permanecem muitas vezes em terrenos, né? Que às vezes possuem muito entulho, né? Madeira. Então, isso pode também causar bastante lesão e algumas lesões também relacionadas ao próprio transporte, né, de material, né, da carroça, né? Então, uma tralha, que a gente chama de tralha, que toda aquela parte de couro, né, que o animal fica amarrado, né? Então, ali tem que ser bem acolchoado, tem que estar bem ajustado, né, para que não tenha nenhum tipo de lesão durante o trabalho, né? Isso a gente se preocupa bastante também. Mas, eventualmente, a gente tem algumas lesões relacionadas a feridas abrasivas. E as doenças locomotoras aí estão bastante presentes, né? Como a gente sabe que o cavalo que vai para essa atividade de carroceiro, ele já passou por outras atividades, né? Ele é, entre aspas, assim, um cavalo já mais velho, né? A maioria dos nossos cavalos são velhos, né? Então, a gente recomenda também que não faça uma carga de trabalho muito alta, né? A gente restringe um pouco a quantidade de materiais que eles carregam, né? A maioria é papel, PET, garrafas PET, né? Plástico e alumínio, né? Então, teoricamente, não é tão pesado assim, mas a carroça em si é um pouco pesada. Então, a gente tenta restringir também esse peso para não acarretar alguns problemas. Que a gente pensar, esse cavalo já está numa idade mais avançada, né? Então, a gente tem que tomar cuidado para não exacerbar muito o trabalho, né? E essa diminuição aí na população, eu acho que é natural, né, cara? Porque a cidade está aumentando, sim, né? Sim. O trânsito cada vez mais, um pouco mais complicado. Como eu falei, o nosso perfil é um senhor ou senhora de média idade. Muitos deles já não conseguem mais trabalhar, né? E às vezes os filhos não querem continuar com o cavalo. Porque a gente dá todo esse apoio, né? Vamos dizer assim, técnico, né? Alimentação e tratamento, mas ele tem uma contrapartida, né? A contrapartida que vem dos carroceiros é cuidar bem dos animais, né? E a gente sabe que cuidar de um animal, ainda mais grande, né? Não é muito fácil, né? Então, alguns não querem mais os mais jovens, vamos dizer, não querem mais essa responsabilidade, né? Então, às vezes prefere ter uma outra atividade, né? E aí o cavalo vai ficando um pouquinho para trás. Mas a gente tem uma questão cultural, né, aqui na nossa região, né, em relação ao cavalo. Então, às vezes, a gente tem muita notícia assim, de maus tratos, né? E aí o carroceiro vem sempre à tona ali, né? Ah, é porque é o cavalo de carroceiro. Mas nem sempre, né? E a gente tem dados bem interessantes, assim, porque já há muito tempo a gente faz atendimento dos animais soltos em via pública e vítima de maus tratos. A gente que faz esse atendimento, né, em parceria com a prefeitura, também via programa do carroceiro, e nós tivemos aí pouquíssimos animais vítimas de maus tratos que vieram do amigo do carroceiro.
2: Essa era uma pergunta.
1: Porque a gente tem outros animais na região urbana e periurbana que não são carroceiros, né? Que não fazem atividade de tração, mas essa população tem os animais, né? Não só cavalo, mas tem outros também, bovinos, né? Ovinos, cães. Mas sempre que vem à tona é o amigo do carroceiro. Então, às vezes a gente paga um preço, né, de outros animais que não participam do projeto e que às vezes estão sofrendo maus tratos, e isso vem às vezes na mídia e a carroça, vamos dizer assim, o trabalho de tração vem à tona, né? Mas eu sempre digo, o pessoal fala: ah, professor, mas você não é contra a tração, né? Não, eu não sou contra. Eu sou contra qualquer atividade, seja esporte, lazer ou trabalho, onde o animal não tenha condição de realizar essa atividade e ele realiza, né? Isso é maus tratos, né? Não é só o animal que faz tração. O cavalo, né, ele está adaptado a fazer tração, né? Ele pode puxar duas vezes, até três vezes o seu peso, né? Então ele está adaptado para isso, né? Ele está adaptado para montaria, ele está adaptado para o esporte, né? O que não pode é a gente fazer atividade física sem ele ter essa condição. Isso é considerado maus tratos.
2: Sim, também falando sobre o abandono ou esse animal ser largado na rua, atrapalhar o trânsito, e não atrapalhar apenas, mas correr o risco justamente, porque atrapalhar parece só relativo ao nosso uso das vias, mas ele corre risco de morte, né, de complicações. Então é muito interessante quando o senhor nos traz esse dado, nos destaca isso, de que maus tratos também é você abandonar o animal na via, você não mantê-lo em sua propriedade, porque isso é muito comum, tem se tornado muito comum, infelizmente, né?
1: Sim, sim, e a Prefeitura do município de Lages tem uma atuação muito interessante, né, através da, agora é o CCZ que faz isso, né, uma parte do CCZ, e eles fazem, né, a captura dos animais soltos em via pública ou quando há denúncia de maus tratos também, né? E aí as ações são um pouco diferentes, né? Na denúncia de maus tratos já envolve penalidades, né? Mas o animal solto em via pública, ele passa pelo nosso atendimento aqui. A gente agora atualmente a gente não está fazendo isso, né? Mas é uma questão só de ajustes, né, com a prefeitura, mas nós já fizemos isso há muito tempo e a gente está disponível, a gente tem toda a parte técnica ali, né, disponível, e é bastante interessante essa essa ação também. Então a gente sabe quais são os animais, né? Porque o proprietário normalmente vem, né, para retirar o animal lá no na região responsável lá da prefeitura. Então a gente sabe quem é o proprietário, né? Então, sim. E na maioria das vezes não são carroceiros, né?
2: Para quem está ouvindo aí e enche a boca muitas vezes para falar mal do carroceiro, tá aí o dado com o professor. Outro dado, só pontualmente, o professor falou em cavalos que são velhos. O que é considerado cavalo velho?
1: É, isso é bem interessante, né? A gente tem uma divisão, né, zootécnica em relação à idade, né? Os animais de 0 a 4 anos são considerados jovens, né? Depois de 5 anos até 16 ou 18, a literatura aí tem uma variaçãozinha, né? Então, de 5 a 16 ou 18, eles são considerados, então, adultos. E acima de 18 anos ou acima de 16 são considerados velhos, né?
2: A expectativa de vida deles, pra gente ter uma ideia?
1: Dependendo do animal, a expectativa vai 35, 36 anos, né?
2: Nossa, que interessante, ó, bem cuidado então, ó, veja bem, seu cavalo aí pode ir muito longe. Professor Joandes, eu ficaria horas ouvindo sobre esse projeto e sobre essas experiências, e certamente é muito interessante para quem nos ouve e de repente nunca soube muito sobre esse universo, principalmente o trabalho do carroceiro. Mas vamos lá, eu convido o senhor a deixar uma reflexão final, também se falar sobre ações futuras. O senhor falou sobre as ações em detalhe, temos agenda para esses próximos tempos, este ano?
1: Sim, a gente mantém, né, o projeto. Nós temos ainda mais, é um projeto, ele foi considerado permanente, né, que é uma classificação que, sim, a gente tem aqui da UDESC, né, então ele tem aí mais um ano de realização, esse mais o ano que vem. E a nossa expectativa é sempre boa, né, em relação aos atendimentos, né, e se houver necessidade, né, e alguém que estiver também escutando e quiser apoiar também o projeto, porque nós precisamos de ajuda, principalmente com as crianças, né? Então, por exemplo, a minha área é medicina veterinária, né? Especificamente em clínica de grandes animais, mas as crianças acompanham bastante, né, o projeto. Eles gostam muito do projeto e eles vêm durante os atendimentos. Então, um chamado aí também, um chamamento para as novas parcerias, né, que a gente possa ter em relação ao trabalho com as crianças. Já tivemos algumas parcerias, né, foram bem importantes, mas esse seria um ponto bem legal da gente conseguir voltar a trabalhar com as crianças, que eu acho que é muito interessante, muito importante trabalhar nesse sentido, né? A questão financeira também, né, porque a gente sabe que o tratamento de grandes animais, ele envolve alimentação, e o mais caro é a alimentação, né? O hospital nos ajuda muito em relação a isso, é, mas infelizmente essa parte do apoio financeiro a gente recebe então através da UDESC, né, que são os editais PAEX, né? Recentemente a gente conseguiu emplacar o programa no edital da promotoria, né, da promotoria pública aqui de Lages. Foi bem interessante, a gente conseguiu um apoio muito importante nesse sentido, mas a gente precisa de mais apoio financeiro. Nós temos também a iniciativa privada, né, algumas empresas como Vetnil e Novet, que também doam medicamentos, né, para que a gente possa melhorar essa parte do atendimento. Os internamentos, eles são bastante caros, né, a questão das cirurgias também, né, a anestesia tem um custo bastante alto, então a gente precisa dessa parte financeira também, que é importante e primordial para o desenvolvimento do projeto, né?
2: Sim.
1: Então, nossa expectativa é muito boa, né? Novas parcerias para os próximos anos, né? E enquanto a gente tiver uma população ainda necessitando de atendimento, né, a gente vai manter o projeto. Envolve toda essa questão do ensino e da pesquisa, né? Como eu falei para vocês. E o que eu acho mais importante, vou ressaltar aqui, é esse comprometimento, né, dos nossos acadêmicos, né? E a responsabilidade social que eu consigo desenvolver com eles, né? Saber que eles têm, vamos dizer assim, o dever de ajudar outras pessoas, né? Que isso é muito importante. Eu sempre falo para eles que talvez não, né? Mas eu acho que o objetivo nosso desse mundo é ajudar as pessoas, né? E a gente está dando a nossa contribuição aqui, pequena, mas alguns anos a gente vem ajudando essas famílias.
2: Parabéns, professor. Vamos deixar os seus contatos do projeto, por favor. Quem se interessa, quem pode até ser voluntário, não é mesmo? Quem sabe a pessoa não pode doar financeiramente, mas pode doar o seu tempo?
1: Sim. Nós temos. O contato pode ser feito diretamente no hospital, né, de clínicas veterinárias, né? Nós temos também uma página no Instagram. No Facebook, hackearam o Facebook do Amigo do Carroceiro, eu não consigo mais postar.
2: Nossa.
1: Nada. Mas pode entrar em contato com o hospital, né? através dos telefones do hospital veterinário. A gente consegue o telefone bem fácil da secretaria, né, nas páginas da UDESC também. A gente tem o projeto também na página da UDESC também, que pode ser acessado, né? E via WhatsApp também, diretamente comigo também pode, é 49 99919 7980, né? Pode entrar em contato direto comigo, com parcerias, ou então alguma dúvida pode ser direto comigo também, sem problema.
2: Certo, vamos repetir aqui, o professor deixou seu WhatsApp, 49 99919 7980, 49 é o DDD, 99919 7980. Então, reforçamos aqui o contato e também vamos ao Instagram, ó, para você achar bem fácil aqui no Instagram. Arroba PAC_UDESC. Arroba PAC, PAC underline UDESC. É o perfil do programa Amigo do Carroceiro no Instagram. Professor Joandes, muito obrigada de novo e parabéns novamente, porque esse é um trabalho muito lindo, muito completo, como o senhor falou. É pensando no social, mas é também pensando na formação humana do seu bolsista, do seu aluno, né, neste curso.
1: Eu agradeço a oportunidade, um grande abraço a vocês, muito obrigado.
2: Obrigada, um abraço. 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No programa de hoje você conheceu o PAC, Programa Amigo do Carroceiro, que atua junto à comunidade desde 2002, comunidade de Lages e região. Nosso convidado é o coordenador do programa desde 2008, professor Joandes Henrique Fontec. Ele que é professor adjunto 2 da Universidade do Estado de Santa Catarina e trabalha aí com bastante experiência na medicina veterinária, ênfase em clínica veterinária. Atua em especial na clínica médica de grandes animais e recursos genéticos. O professor está convidado, convidadíssimo já para estar no Minuto da Pesquisa para falar sobre genética aqui com a gente.
1: Muito obrigado.
2: Muito obrigada a você, ouvinte da 106.9. 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A reprise desta edição você acompanha no sábado, às 6 da tarde. Até, tchau, tchau.

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5: 8:40.
6: Olá, está chegando agora o Acaerte Notícias desta quinta-feira, dia 30 de julho. Eu sou a Marilis Pequeno e a partir de agora você acompanha os principais fatos de Santa Catarina. Confira os destaques do dia.
7: Na busca de novos mercados, Brasil quer dobrar comércio com a Coreia do Sul. Governo quer destravar a venda de carne aos sul-coreanos.
8: Chuva intensa, granizo e ventos fortes causam danos em Blumenau, Gaspar, Brusque e outras cidades do Vale do Itajaí. Em alguns municípios, famílias ficaram desalojadas.
9: Araranguá sedia, de 5 a 9 de agosto, a etapa regional sul da OLESC. Jovens atletas de até 16 anos disputam vagas para a etapa estadual da competição.
10: Eleitores de Santa Catarina que precisam votar em outro local têm até 20 de agosto para solicitar a transferência temporária da sessão eleitoral.
11: Governo Federal.

0: Depois dos temporais que castigam o Rio Grande do Sul, a chuva forte também provocou estragos em cidades catarinenses. No Vale do Itajaí, granizo, rajadas de vento e alagamentos deixaram prejuízos e famílias desalojadas. E para mostrar como ficou a situação em algumas cidades do Vale do Itajaí, chamamos o repórter Maurício Catani, da Jovem Pan Blumenau.
1: E o temporal que atingiu o Vale do Itajaí provocou estragos em diversas cidades da região. Em Blumenau, houve registro de granizo em vários bairros. A Defesa Civil atendeu 13 ocorrências, a maioria por queda de árvores. O maior volume de chuva foi registrado no bairro Jordão, com mais de 51 milímetros. Em Gaspar, foram registrados alagamentos, queda de granizo, após um acumulado de 45 milímetros de chuva em apenas uma hora. Já em Brusque, o granizo danificou telhados de casas e deixou 4 famílias desalojadas. Ao todo, a Defesa Civil contabilizou 19 ocorrências, sendo 16 relacionadas a danos em telhados. Já em Rio do Sul, no Alto Vale do Itajaí, as rajadas de vento chegaram a 51 km por hora e causaram danos em imóveis públicos. A Defesa Civil segue monitorando as áreas de risco. Maurício Catani, da Jovem Pan Blumenau.
0: O PROCON de Santa Catarina passou a receber denúncias de violência doméstica e patrimonial durante o atendimento ao consumidor. A medida amplia as portas de acesso à rede de proteção e permite que os relatos sejam encaminhados à Polícia Civil. A reportagem é de Vanessa Carini.
2: O PROCON de Santa Catarina passou a receber relatos de violência doméstica e patrimonial durante o atendimento ao consumidor. A iniciativa busca ampliar as portas de entrada para a rede de proteção e prevê o encaminhamento das informações à Polícia Civil, como explica a diretora do PROCON de Santa Catarina, delegada Michele Alves.
3: O PROCON de Santa Catarina, ele hoje é um balcão de cidadania. Aqui nós recebemos não só relações de consumo, mas denúncias envolvendo situações de prefeitura, vigilância sanitária e outras situações. Então, tivemos uma situação em que detectamos um caso de violência doméstica e aí nos questionamos, por que não também receber ou detectar durante o atendimento alguma situação envolvendo a violência doméstica e aí fazer o encaminhamento, como a gente já faz de outros casos, inclusive de crimes envolvendo situações contra a ordem tributária e do consumo. Então, os nossos atendentes, quando do atendimento de um consumidor ou de uma consumidora, e inclusive no NAS, em que tratamos de dívidas, questão de vulnerabilidade e dependência financeira, nós faremos então essa detecção e encaminharemos à Polícia Civil. Cabe ressaltar que nós estamos em tratativas, tanto com a Polícia Civil quanto a Secretaria de Segurança do Estado, visando amadurecer e o alinhamento para que essa opção também seja dada ao restante do Estado, por meio dos PROCONs municipais, quem sabe, de maneira que a gente consiga contribuir para a redução desses índices de criminalidade.
0: Nesta semana, nós falamos sobre o voto em trânsito, destinado aos eleitores que estarão fora da cidade onde votam. Agora o assunto é outro. Os catarinenses que precisam votar em um local diferente do habitual têm até o dia 20 de agosto para solicitar a transferência temporária da sessão eleitoral. A mudança vale apenas para esta eleição e atende situações específicas previstas pela Justiça Eleitoral. A repórter Carol Denardi explica quem pode fazer o pedido.
4: O prazo para solicitar a transferência temporária do local de votação termina no dia 20 de agosto. A chefe da seção de eleitores e biometria do Tribunal Regional Eleitoral de Santa Catarina, Karina Bittencourt, explica quem tem direito ao benefício.
5: A transferência temporária, ela é uma modalidade em que o eleitor que precisa transferir o seu local de votação apenas para a eleição, por alguma das razões, assim, em questão de deficiência ou mobilidade reduzida. Ele está numa sessão que não tem acessibilidade, não conseguiu ir ao cartório eleitoral no prazo do fechamento do cadastro. Então, agora ele precisa fazer essa transferência, temporária da sessão dele para uma outra localidade com melhor condições para ele poder votar.
4: Além das pessoas com deficiência ou mobilidade reduzida, Karina detalha quais outros grupos podem solicitar a transferência temporária.
5: A pessoa com deficiência ou mobilidade reduzida, os mesários e toda a equipe de apoio logístico, os juízes auxiliares, alguns servidores da justiça que estiverem trabalhando, os promotores eleitorais, eles também

0: também podem solicitar a transferência temporária, porque às vezes você trabalha numa localidade e vota em outra, né? As pessoas indígenas e quilombolas, os militares, os agentes de segurança, policiais penais, servidores penais que estiverem em serviço no dia das eleições, os presos provisórios também podem solicitar e as pessoas em situação de rua também podem solicitar a transferência temporária.
1: Araranguá será a sede da etapa regional sul da Olimpíada Estudantil Catarinense, a OLESC. A competição vai reunir delegações de 30 municípios da região em disputas que garantem vagas para a fase estadual. Acompanhe os detalhes com o repórter Lucas Casagrande, da Rádio Araranguá. Fala, Lucas.
2: Olá, Marilis. Entre os dias 5 e 9 de agosto, Araranguá recebe a etapa regional sul da Olimpíada Estudantil Catarinense, a OLESC. A competição vai reunir atletas de 14 a 16 anos, representantes de 30 municípios em disputas nas modalidades de basquete, futsal, handebol e voleibol, nos naipes masculino e feminino. As equipes classificadas garantem vaga para a etapa estadual da competição, prevista para o mês de outubro em Lages. As partidas serão realizadas em diferentes espaços esportivos do município, que também receberá delegações, comissões técnicas e dirigentes ao longo dos 5 dias do evento. A OLESC integra o calendário oficial de esporte estudantil catarinense e busca incentivar a prática esportiva entre os jovens. Para o Acaerte Notícias da Rádio Araranguá, Lucas Casagrande.
1: E daqui a pouco, Marco Aurélio Gomes fala sobre a prorrogação do prazo para a adesão ao Desenrola. Eu volto já.
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1: O governo federal prorrogou até o dia 31 de agosto o prazo para a adesão ao Desenrola 2.0. O programa oferece descontos, juros menores e até a possibilidade de usar parte do FGTS para quitar os débitos. O repórter Marco Aurélio Gomes conta pra gente quem pode participar.
7: O governo federal prorrogou até o dia 31 de agosto o prazo do Desenrola 2.0, dando mais um mês para que os brasileiros possam regularizar as dívidas. O programa é voltado para quem ganha até 5 salários mínimos e tem dívidas em atraso, como cartão de crédito, cheque especial e crédito pessoal. Os juros são de 1,99% ao mês, com descontos que variam de 30% a 90%, conforme a linha de crédito e o prazo. Além disso, o trabalhador pode usar até 20% do saldo disponível do fundo de garantia para ajudar a quitar esses débitos. Segundo o Ministério da Fazenda, o programa já renegociou mais de R$22 bilhões, cerca de 3 milhões e 600 mil renegociações realizadas até o final de junho. Com isso, o valor das dívidas caiu de 22 bilhões para cerca de R$4 bilhões. De acordo com o governo, a prorrogação não terá impacto nas contas públicas e não vai exigir novos recursos do Fundo de Garantia de Operações.
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1: Rita, depois do tarifaço imposto pelos Estados Unidos, o Brasil agora corre atrás de novos mercados para a colocação de seus produtos.
8: Olá, Amarilis e ouvintes. É isso mesmo, Amarilis. O Brasil e a Coreia do Sul deram um passo decisivo para a abertura do mercado sul-coreano à carne bovina brasileira, após 17 anos de intensas negociações diplomáticas. Até o momento, o Brasil exportava apenas carne de aves in natura para o país, mas a oficialização da entrada da carne bovina está em sua reta final. O vice-presidente Geraldo Alckmin declarou otimismo nas tratativas e a meta de dobrar o comércio bilateral em 2 anos. O objetivo central é destravar a exportação de carne bovina e suína do Brasil para o mercado sul-coreano.
9: Agora, já em agosto, virá a missão para enfrentar a questão da carne. A carne brasileira é 40% de custo menor, qualidade excepcional. Nós poderemos voltar para exportar carne para a Coreia do Sul.
8: Amarilis, a inspeção sanitária é tratada pelo Palácio do Planalto como a etapa final e decisiva para a liberação da proteína nacional. E o avanço só foi possível porque o Brasil conquistou o status internacional de país livre de febre aftosa sem vacinação.
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1: E vem chegando Daniele Lima com a previsão do tempo. Ei, Dani!
10: Olá, Amarilis e ouvintes. Essa quinta-feira começa com céu encoberto a nublado. Mas ao longo do dia, as nuvens diminuem e o sol predomina na maior parte de Santa Catarina. Do litoral aos planaltos, o sol aparece entre variações de nuvens e não se descarta a ocorrência de chuviscos isolados, principalmente no início e no fim do dia. No Grande Oeste, apesar do predomínio do sol, há possibilidade de chuva rápida e bem isolada, em poucos locais. As temperaturas máximas podem atingir 25 graus em Xanxerê e Joaçaba, 21 graus em Mafra e Jaraguá do Sul, enquanto Balneário Camboriú, Florianópolis e Tubarão ficam perto dos 18 graus. Na sexta-feira, as mínimas ficam abaixo de 14 graus nos planaltos e meio oeste, sendo próximas de 6 graus na serra, e entre 12 e 18 nas demais regiões. Será mais um dia de predomínio do sol no Grande Oeste, favorecendo a elevação das temperaturas que podem chegar perto dos 29 graus. Já no leste catarinense, devido à maior presença de nuvens, as máximas não devem passar dos 23 graus, com exceção do litoral sul, que terá mais períodos de sol. O vento amanhã sopra de nordeste com rajadas no litoral sul e no interior do estado. Com sol ou com nuvens, aproveite bem o seu dia. Até breve.
1: O AKRT Notícias termina aqui. Muito obrigada pela sua companhia. Continue sintonizado na programação da sua emissora e amanhã eu volto com mais informações. Um abraço para você e até lá.
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14: Oito e 55.
7: A Guerra Civil transformou a Espanha por quase 3 anos no final da década de 1930. O fim do combate resultou no começo de uma ditadura liderada pelo militar Francisco Franco, que duraria quase 4 décadas. Eu sou o jornalista Diego Brião e o Estação História é uma produção RWCast, que é a central de podcasts do Grupo Rádio Web. Te convido para, a partir de agora, relembrarmos o que foi a Guerra Civil Espanhola. A Guerra Civil teve início em uma Espanha que vivia instabilidades em meio ao período da chamada Segunda República. Havia polarização política e problemas econômicos, além de debates sobre reformas profundas no país europeu. A vitória da Frente Popular, coligação de esquerda, nas eleições de 1936, também contribuiu para aprofundar as divisões na sociedade espanhola. Havia, também, todo um contexto na Europa que acabava impactando na realidade do país. Em 17 de julho de 1936, a tentativa de golpe de Estado dos militares teve início com a ocupação de espaços do governo, marcando o começo do conflito.
15: Uma seriam os republicanos, em torno dos quais a convergência de vários grupos à esquerda, principalmente, mas do ponto de vista social, a presença de uma classe média ascendente, urbana, em função do processo de industrialização de zonas mais prósperas, como a Catalunha, e de outro lado, forças conservadoras, né, em torno das quais há também uma mescla, né, de monarquistas, de militares, de latifundiários, nem todos seriam favoráveis à manutenção, vamos dizer assim, do antigo regime, ou seja, da dinastia Bourbon à frente do país, mas em vista dos efeitos da Revolução Soviética de 1917, do fortalecimento do comunismo, principalmente na vizinha França, eles se reúnem, vamos dizer, em prol do que eles consideravam algo maior, que era impedir que a Espanha se tornasse, vamos dizer, filocomunista e também anticatólica, né? Então, de um modo geral, seriam os dois grandes grupos, né, que vão aí durante 3 anos a se enfrentar, né, da forma mais violenta possível.
7: Virgílio Arraes, professor de História Contemporânea da Universidade de Brasília, UNB, concedeu entrevista ao Estação História. Os confrontos se intensificaram. O que acontecia em países vizinhos e nações próximas também se refletiria na sociedade espanhola. A quantidade de mortes ao longo dos quase 3 anos de conflito foi de aproximadamente 600 mil pessoas.
15: A partir de 1936, quando há um golpe de Estado, nas maiores cidades, como a própria capital Madrid, é onde há resistência maior. Mas até por divergências políticas internas, isso vai se refletir também na falta de apoio externo, uma vez que as forças conservadoras vão usufruir do apoio da extrema-direita europeia, principalmente a da Itália, que vai ter uma participação maior, ainda que oficialmente o governo fascista não participasse, seriam, entre aspas, voluntários, e da Alemanha nazista também. Do lado, vamos dizer assim, republicano, progressista, há uma hesitação da França em apoiar o movimento, mesmo que de maneira oficiosa, e da União Soviética, né, que vai ter uma participação material, vamos chamar assim, acanhada. Então, ainda que os republicanos se mantivessem com mais poder de resistência, né, nos centros mais desenvolvidos, com o tempo, vamos dizer assim, as forças golpistas vão conseguir desbaratar, né? Até que, quando se toma Madrid, o movimento, então, perde, digamos, o movimento republicano perde a unidade, e aí vai se implementar uma ditadura militar que vai durar quase 4 décadas, né, até o falecimento do general Francisco Franco.
7: Após a Guerra Civil, que se estendeu de julho de 1936 a abril de 1939, consolidou-se o período ditatorial. Franco liderou o regime, que duraria até o ano de 1975.
15: Em termos práticos, a Espanha, diante das demais potências da Europa, principalmente depois da Segunda Guerra, ela se mantém um país atrasado, um grau baixo de industrialização, se fosse comparado com França, Alemanha, Inglaterra, um país com concentração fundiária, principalmente no sul, uma ditadura contrária a direitos humanos, a melhorias trabalhistas, principalmente nas zonas rurais, mas durante a Guerra Fria, ou seja, a partir de 47, há uma tolerância, vamos dizer assim, por parte dos Estados Unidos com o regime, em função do anticomunismo militante. Então, nesse sentido, tendo em vista um inimigo maior, a União Soviética, né, e a sua bandeira comunista, a ditadura franquista, tal qual a ditadura portuguesa, conhecida, né, como salazarista, vão conseguir perdurar. Não obstante o baixo grau de desenvolvimento socioeconômico propiciado às suas populações. Né? Mas, meados da década de 70, os dois regimes não conseguem se sustentar. Portugal, pela perda, né, do seu império colonial, o mais antigo da Europa, e a Espanha, função já da decadência progressiva, né, do regime de se manter, de conseguir o apoio da população, da classe média, e de outros segmentos, né, ao longo do país.
7: A Guerra Civil Espanhola foi finalizada somente em 1º de abril de 1939. As forças lideradas por Francisco Franco conseguiram controlar a capital, Madrid. Também ocorreu o rendimento das tropas opositoras. A partir daquele momento, começou a ditadura que acabaria somente em 1975, mais de 3 décadas e meia depois. Origens das informações utilizadas ao longo desta edição: governo da Espanha, Organização das Nações Unidas, ONU, e a entrevista concedida pelo professor Virgílio Arraes, da UNB. Edição Mário Melo, produção e reportagem Diego Abrião.

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0: É isso, pai.

0: Quinta-feira, 30 de julho de 2026. Este é o Giro de Notícias. Eu sou Norberto Notari e você acompanha os destaques do momento. O ex-jogador do Botafogo, Tássio Maia dos Santos, de 41 anos, é uma das duas vítimas da forte ventania com rajadas de mais de 100 km por hora no Rio de Janeiro. Ele foi atingido após o desabamento de um muro. A segunda vítima ainda não foi identificada. Em São Paulo, o vendaval deixou 3 mortos. A defesa de Jair Bolsonaro informou ao STF que o ex-presidente não autorizou a produção do vídeo na convenção do PL no último fim de semana. Na peça, um Bolsonaro produzido por inteligência artificial pedia apoio à candidatura do filho Flávio. Os advogados argumentaram que Jair Bolsonaro não teve contato com ele, visto que o direito de visita de Flávio ao pai está suspenso por 90 dias. Geraldo Alckmin foi confirmado como candidato a vice-presidente na chapa do presidente Luiz Inácio Lula da Silva na disputa pela reeleição. A decisão foi oficializada durante convenção do PSB, partido do ex-governador de São Paulo. O PT deve definir Lula e a chapa no próximo domingo. O Republicanos anunciou que o senador Cleitinho não será candidato ao governo de Minas Gerais. Líder nas pesquisas, ele negou e disse que vai concorrer. Republicanos descartou o senador após ele ter faltado à convenção do partido que ratificaria sua candidatura. Cleitinho perdeu um irmão na semana passada, vítima de leucemia. Um míssil de cruzeiro russo entrou no espaço aéreo da Polônia, membro da Organização do Tratado do Atlântico Norte, durante a madrugada. A informação é do Ministério das Relações Exteriores da Ucrânia. As autoridades polonesas encontraram uma cratera e destroços espalhados em um campo, além de relatos de uma explosão. Brasileirão, pela 21ª rodada, o Palmeiras goleou o Vitória em Salvador por 4-0. Mirassol venceu o Remo por 2-1. Inter e Flamengo ficaram no empate por 1-1 e Fluminense e Bahia ficaram no empate sem gols. Hoje tem Corinthians Atlético Paranaense e Curitiba e Cruzeiro. O Giro de Notícias é uma produção da Agência Rádio Web. Produção e apresentação, Norberto Notari. Trabalhos técnicos, Mário Melo.
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2: Bom dia. Essa quinta-feira começa com céu encoberto a nublado. Mas ao longo do dia, as nuvens diminuem e o sol predomina na maior parte de Santa Catarina. Do litoral aos planaltos, o sol aparece entre variações de nuvens e não se descarta a ocorrência de chuviscos isolados, principalmente no início e no fim do dia. No Grande Oeste, apesar do predomínio do sol, há possibilidade de chuva rápida e bem isolada, em poucos locais. As temperaturas máximas podem atingir 25 graus em Xanxerê e Joaçaba, 21 graus em Mafra e Jaraguá do Sul, enquanto Balneário Camboriú, Florianópolis e Tubarão ficam perto dos 18 graus. Na sexta-feira, as mínimas ficam abaixo de 14 graus nos planaltos e meio oeste, sendo próximas de 6 graus na serra, e entre 12 e 18 nas demais regiões. Será mais um dia de predomínio do sol no Grande Oeste, favorecendo a elevação das temperaturas que podem chegar perto dos 29 graus. Já no leste catarinense, devido à maior presença de nuvens, as máximas não devem passar dos 23 graus, com exceção do litoral sul, que terá mais períodos de sol. O vento amanhã sopra de nordeste com rajadas no litoral sul e no interior do estado. Com sol ou com nuvens, aproveite bem o seu dia. Até breve! Com informações do tempo, meteorologista Daniele Lima, de Florianópolis, para a Rede de Notícias Acaerte.
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7: 9:22.

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1: O cenário do empreendedorismo no Brasil tem apresentado crescimento com a abertura de mais de 5 milhões de empresas em 2025. Diante dessa expansão, a Receita Federal anunciou que no dia 31 de julho entra em vigor o CNPJ alfanumérico, um novo modelo de identificação que passará a misturar letras e números. O novo formato manterá a estrutura atual de 14 caracteres, mas permitirá que alguns desses dígitos sejam substituídos por letras do alfabeto, como explica Marlúcio Cândido, especialista em contabilidade e integrante do grupo temático sênior no CRAMG, Conselho Regional de Administração de Minas Gerais.
2: Há alguns riscos, especialmente no início dessa transição. A mistura de letras e números pode gerar confusão em cadastros manuais. Para reduzir esse problema, a Receita Federal ela excluiu algumas letras do alfabeto. O I maiúsculo, O maiúsculo, Q maiúsculo e F maiúsculo, justamente para evitar erros visuais, e mostra que o país está disposto a acompanhar o ritmo acelerado do empreendedorismo.
1: A transição ocorrerá de forma gradual e não afetará as empresas já existentes. Quem já possui um CNPJ numérico permanecerá com o mesmo número, que continuará válido e sem necessidade de alteração cadastral. Marlúcio Cândido fala sobre como empresas, contadores e desenvolvedores de sistemas devem se preparar para essa transição.
2: A preparação exige uma combinação de tecnologia e capacitação humana. Precisam ser adaptados. Isso significa revisar códigos, ajustar bancos de dados com atenção redobrada, evitando erros que possam gerar multas ou rejeição de documentos. A combinação de números e letras torna mais difícil criar CNPJs falsos ou duplicados.
1: O modelo alfanumérico será obrigatório apenas para novas inscrições e filiais criadas após a data de implementação. Agência Rádio Web, produção e reportagem, Priscila Mendes.
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6: 9:38. 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

0: Santa Catarina é, ao mesmo tempo, origem e destino de vítimas do tráfico de pessoas para exploração do trabalho. Dados divulgados pelo Ministério Público do Trabalho mostram que, desde 2003, mais de 1000 trabalhadores foram resgatados de condições análogas à escravidão no estado. O levantamento foi apresentado neste 30 de julho, Dia Mundial de Enfrentamento ao Tráfico de Pessoas. Segundo o Ministério do Trabalho, o crime está ligado principalmente ao aliciamento de trabalhadores vulneráveis com falsas promessas de emprego e condições degradantes de trabalho e moradia. O Banco Regional de Desenvolvimento do Extremo Sul empossou Heraldo Neves como novo diretor-presidente da instituição. A presidência do banco permanece com o Paraná até 2027, dentro do sistema de rodízio adotado entre os 3 estados da região sul.
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3: Nos últimos 2 anos, o Brasil adotou legislações que colocam o tema clima nos currículos escolares e na formação de profissionais da saúde. As mudanças climáticas e a proteção à biodiversidade são obrigatórias em todas as escolas da educação básica ao ensino superior. O médico do futuro precisará entender o que o calor extremo, as enchentes e as novas doenças fazem com o corpo humano. O Brasil acompanha uma tendência mundial de ensino. As universidades têm até 2027 para reorganizar os currículos. Os primeiros médicos formados sob as novas diretrizes só começarão a atuar entre 2030 e 2031, considerando os 6 anos de graduação mais residência. Nas escolas, a lei não estabeleceu prazo para implementação, o que é bastante criticado por ambientalistas. Na prática, os efeitos das mudanças só vão ser sentidos em uma década.
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7: 9:55.

O Desk FM Lages informa. A Conecta Talentos divulga novas oportunidades de emprego para Lages e região. As vagas desta semana são para motorista de carreta, salário fixo de R$ 2.470, mais diária de R$ 75,90 por dia rodado. Prêmio de assiduidade de R$ 131,25. Remuneração variável de até R$ 1.500 por mês, além de plano de saúde, seguro de vida, plano odontológico, cesta básica e vale combustível ou vale transporte, horário conforme escala de viagens. Vaga para supervisor de frigorificação, remuneração a partir de R$ 9.000, mais benefícios a combinar, horário de segunda a sexta-feira. Vaga para estágio em implantação de sistemas, bolsa de R$ 800, mais vale alimentação de R$ 200, participação anual nos lucros e plano de carreira, horário de segunda a sexta-feira com jornada de 6 horas diárias. Vaga para assistente de marketing, remuneração de R$ 1.950, mais vale transporte, vale alimentação de R$ 200 e plano de saúde após o período de experiência. Horário de segunda a sexta-feira, das 8 da manhã ao meio-dia e da 1h30 da tarde. Vaga para agente de atendimento. Remuneração de R$ 2.000 durante os 90 dias de experiência e R$ 2.500 após a efetivação, além de curso de inglês e espanhol sem custo. Horário de segunda a sexta-feira, da 1h05 da tarde, das 6 às 10 da noite e aos sábados, das 8h30 às 11h30 da manhã. Vaga para líder de padaria. Salário negociável, mais gratificação por metas, prêmio de assiduidade, Assil Saúde e plano odontológico. Horário escala 6x1, das 7 ao meio-dia e das 3 às 5h20 da tarde. Vaga para líder de mercearia. Salário negociável, mais gratificação por metas, prêmio de assiduidade, Assil Saúde e plano odontológico. Horário das 9h40 da manhã a 1 da tarde e das 4 às 8 da noite, com disponibilidade para alteração de horário se necessário. Vaga para vendedor interno. Remuneração inicial de R$ 2.210, passando para R$ 2.365, após o período de experiência. Mais comissão e cartão iFood de R$ 350 para alimentação ou combustível. Horário de segunda a sexta-feira, das 8 ao meio-dia e da 1h30 às 6 da tarde. Vaga para auxiliar de almoxarifado. Remuneração de R$ 2.022, mas vale alimentação de R$ 250. Horário de segunda a sexta-feira, em horário comercial e aos sábados até o meio-dia. Vaga para consultor comercial automotivo. Remuneração de R$ 2.000, mais comissão de plano de saúde. Horário de segunda a sexta-feira, das 8h25 ao meio-dia e da 1h25 às 6 da tarde. E aos sábados, das 8h30 ao meio-dia. Vaga para almoxarife. Remuneração inicial de R$ 1.910, mais vale refeição de R$ 20 por dia. Horário de segunda a sexta-feira, das 8 ao meio-dia e da 1h30 às 6 da tarde. E aos sábados, das 8h30 ao meio-dia. Vaga para assistente de faturamento. Remuneração inicial de R$ 2.550. Após o período de experiência, recebe vale transporte de R$ 280 e vale refeição de R$ 20 por dia. Horário de segunda a sexta-feira, das 8 ao meio-dia, da 1h30 às 6 da tarde e aos sábados, das 8h30 ao meio-dia. E para você, nosso ouvinte, que ficou interessado em alguma vaga e quer saber mais informações, envie seu currículo com o nome da vaga pelo site vagas.conectatalentos.com/vaga/lista/início. vagas.conectatalentos.com/vaga/lista/início. Informou Clarice Luiza para o Desk FM Lages 106.9, a sua rádio educativa.

0: Odesk FM Lages informa. A Faction Consultoria está com novas oportunidades de emprego para Lages e região. As vagas desta semana são para instalador de pisos e acabamentos, remuneração conforme a oportunidade disponível e horário conforme vaga oferecida pela empresa. Vaga para auxiliar fiscal, remuneração, salário compatível com a experiência, mais vale transporte. Horário de segunda a sexta-feira, das 8 ao meio-dia e da 1h30 às 6 da tarde. Vaga para auxiliar de serviços gerais, remuneração, salário compatível com a função, mais vale transporte, mais almoço no local. Horário de segunda a sexta-feira, das 8 ao meio-dia e das 2 às 6 da tarde, e aos sábados até às 5 da tarde. Vaga para estágio em educação física, estágio remunerado e horário a combinar. Vaga para analista de risco e compliance, remuneração, plano de saúde odontológico, vale alimentação ou refeição e auxílio educação. Carga horária de segunda a sexta-feira em horário comercial. E você, nosso ouvinte que ficou interessado em alguma vaga e quer saber mais informações, envie seu currículo pelo e-mail affectionconsultoria@gmail.com, affectionconsultoria@gmail.com ou pelo WhatsApp 499-9944-4651, 499-9944-4651. Informou Clarice Luiza para o Desk FM Laje 106.9, a sua rádio educativa.
1: 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Luísa Ramos.
2: Paris, quinta-feira, 30 de julho de 2026. Os Estados Unidos lançaram uma nova série de ataques múltiplos com mísseis contra alvos iranianos durante a madrugada. Em resposta, o Irã voltou a afirmar que controla o Estreito de Hormuz e mais uma vez prometeu retaliações a países que apoiem Washington. A retomada das hostilidades coincidiu com novos incidentes em países até então afastados da linha de frente do conflito. O Egito anunciou nesta quinta-feira que os ataques a dois navios utilizados para armazenamento de gás na costa mediterrânea do país foram provocados por drones. As autoridades egípcias investigam a autoria. O Kuwait também entrou no raio de alcance da escalada. Em meio à crise, o Paquistão anunciou hoje a tentativa de mediar um diálogo entre Washington e Teherã. A diplomacia paquistanesa afirma que negociações estão em andamento para reduzir as tensões, especialmente em torno de Hormuz. Milhares de pessoas foram retiradas da ilha grega de Creta devido a um incêndio florestal que começou na quarta-feira e já matou pelo menos 3 bombeiros, além de ter destruído casas e instalações agrícolas. Várias regiões da Grécia estão em alerta máximo para incêndios, incluindo Creta, Atenas e parte das ilhas do Mar Egeu. Na França, o gigantesco incêndio da região de Bordeaux, que já destruiu uma área equivalente a quase 4 vezes a cidade de Paris, continua estabilizado, segundo as autoridades. Portugal também está em alerta por causa dos incêndios na fronteira com a Espanha, país que chega ao fim de julho sob uma nova onda de calor após uma grande sequência de incêndios. Estimativas apontam que cerca de 210 mil hectares foram queimados na Espanha desde o início do ano. Quase 300 mil campos de futebol. O presidente ucraniano Volodymyr Zelensky voltou a pedir a entrega de sistemas antimísseis Patriot para proteger o país depois que Moscou lançou mais de 350 mísseis e drones contra a Ucrânia durante a madrugada, matando pelo menos 8 pessoas, sendo 6 da mesma família. Enquanto isso, a guerra também se intensifica em território russo. Drones ucranianos atingiram novamente um depósito e um centro logístico da Whiteberries, gigante russa do comércio eletrônico. Apesar da falta de mísseis para proteger seu próprio espaço aéreo, Kiev aposta cada vez mais em seus drones de longo alcance no território russo e realiza ataques a até mais de 2 mil quilômetros da linha de frente. Uma mudança recente na estratégia ucraniana que começa a pesar sobre Moscou, principalmente sobre a população civil. Da Rádio França Internacional para a agência Rádio Web de Paris, Luísa Ramos.
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5: 10 e 13.

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1: O governo federal decidiu antecipar o acionamento de 5 usinas termoelétricas movidas a gás e óleo diesel para reforçar o sistema elétrico a partir de 1º de setembro. A medida foi aprovada pelo Comitê de Monitoramento do Setor. A antecipação, no entanto, terá impacto no bolso do consumidor. A estimativa é de um custo extra de R$4,750 milhões, que será repassado às contas de luz, como explica o gerente de transição energética das regiões carboníferas do Instituto Araiara, John Vurdig.
2: Nós sabemos que uma das coisas que mais pesa hoje no bolso do brasileiro é o pagamento da fatura de energia elétrica, a conta de luz. Então, esse valor vai direto para a conta de luz, ou seja, né, via encargos setoriais, o custo de disponibilidade que essas térmicas cobram, mesmo quando não geram, mesmo quando não estão acionadas, mas estão disponíveis. E nós, consumidores, seguimos pagando por uma decisão que prioriza segurança de caixa de poucas empresas, e isso não é segurança energética.
1: Além disso, como as usinas utilizam combustíveis fósseis, a medida também deve elevar as emissões de gases de efeito estufa.
2: Contribui muito com a piora dos níveis de qualidade do ar nos territórios onde estão instalados, inclusive com o aumento de doenças respiratórias, comprovadas isso pela Organização Mundial de Saúde. E esses contratos que teriam início escalonados lá para dezembro de 2026 e janeiro de 2028 já arrancam agora em setembro deste ano e terão o seu prazo estendido. Ou seja, o compromisso do sistema elétrico com os fósseis se prolonga além do inicialmente planejado, na contramão da meta brasileira de descarbonização apresentada na COP, inclusive na COP 30, que se realizou ano passado aqui no Brasil. O que precisa ficar claro? Que o LRECAP é o leilão das emissões, conforme denominado pelo Instituto Internacional Araiara. Se contratou 90 termoelétricas a gás, 3 termoelétricas a carvão mineral. Faziam 11 anos que nós não tínhamos contratação de térmicas a carvão pelo governo brasileiro. É o maior retrocesso climático do sistema elétrico brasileiro.
1: Segundo o Ministério de Minas e Energia, a decisão leva em conta os possíveis impactos do El Niño sobre a geração de energia, além das incertezas no mercado internacional de combustíveis. Mais especialistas criticam a decisão e apontam a necessidade de investimentos em fontes renováveis para ontem. Agência Rádio Web, produção e reportagem, Felipe Medeiros.
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4: 10:30.

0: Agenda Cultural, UDESC FM Lages. Sexta-feira, dia 31 de julho. Na sexta-feira, a partir das 20 horas, a animação fica por conta do grupo Copacabana no Mercado Público de Lages. Uma noite imperdível, com muita música boa, chopp geladinho e uma gastronomia excelente para curtir com a família e amigos. Sábado, 1º de agosto. O sábado começa às 14 horas na cervejaria Euweiser, com a apresentação da banda Sunny Day Acústico, um show com entrada gratuita para você aproveitar uma boa música ao vivo. E a partir das 20 horas, o Mercado Público de Lages recebe Karina Costa e banda, uma atração especial acompanhada de excelente gastronomia e bebidas variadas, para deixar sua noite de sábado inesquecível. E tem convite especial para o fim de semana. Nos dias 1º e 2 de agosto, o Parque de Exposição Conta Dinheiro sediará o 12º encontro de veículos antigos e clássicos. O evento reúne centenas de relíquias sobre rodas, colecionadores e apaixonados. A programação conta com exposição de veículos clássicos, mercados de pulga com peças de antiguidade, show musicais, praça de alimentação, espaço kids e premiação dos veículos de destaque. Eu sou Carla Wolff, é um prazer estar com você aqui na 106.9, a sua rádio educativa. Fique com a gente e acompanhe tudo o que acontece na cultura e região.
1: Motoristas que passam pela BR-101 em Imbituba devem ficar atentos. A Via Costeira fechou definitivamente a saída do quilômetro 276 no sentido sul, utilizada para acesso à Escola Julieta Simões. A partir de hoje, o acesso passa a ser feito pela saída do quilômetro 273, nas proximidades do posto Hangar. Uma família escapou por segundos antes de o carro ser arrastado pela correnteza em Urubici, Serra Catarinense, na tarde desta quarta. Um casal e duas crianças tentavam atravessar uma ponte sobre

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1: Desk FM informa. A Prefeitura de Lages e Secretaria de Turismo estão com cadastramento gratuito aberto para empreendedores e organizadores de eventos no portal Lages Mais Turismo. A iniciativa visa impulsionar a economia regional, gerar novos postos de trabalho e divulgar as atrações da cidade para o mundo. Para cadastrar uma experiência, basta preencher o formulário no Google Formulários em Eventos de Lages, com os dados obrigatórios: nome do evento, local, horário, data de início e descrição. O banner principal deve ser enviado para o WhatsApp 4999956771, 4999956771, ou para o e-mail contato.turismo@lages.sc.gov.br. contato.turismo@lages.sc.gov.br. Fazendo log com uma conta Google, as informações preenchidas ficam salvas automaticamente por até 30 dias. Além do calendário de eventos, o portal centraliza opções de hospedagem, gastronomia, roteiros turísticos, cultura e cadastro de estabelecimentos comerciais, reunindo as melhores experiências de Lages. Informou Carla Wolff para o Desk FM Lages, 106.9, sua rádio educativa.
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4: 10h52.
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3: A UDESC quer identificar as empresas criadas por estudantes, ex-alunos e servidores. A universidade lançou esta semana o mapeamento de empresas filhas. A iniciativa busca conhecer qualquer ideia de negócio colocada em prática a partir de conhecimentos desenvolvidos na UDESC. O mapeamento pretende identificar esses empreendimentos, levantar informações sobre características e impactos e desenvolver futuras ações de relacionamento, apoio e reconhecimento. As empresas que comprovarem o vínculo de seus fundadores com a universidade vão receber o certificado de empresa filha da UDESC. As primeiras certificações vão ser entregues no Startup Summit em agosto em Florianópolis. O mapeamento vai permitir avaliar o impacto dessas empresas e criar uma base de informações para futuras ações de inovação, empreendedorismo e desenvolvimento regional. Para cadastrar a empresa, basta preencher um formulário online disponível no site da universidade, udesc.br. Tatiane Rosa para o Giro de Notícias UDESC.
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5: Onze e quatro.

0: UDESC FM informa. O Conselho Monetário Nacional aprovou a resolução que regulamenta a renegociação de dívidas rurais. A medida libera o acesso dos produtos e linhas especiais de repactuação de débitos, desde que comprovem perdas nos últimos anos por meio de laudo emitido por profissionais habilitados. Para quem teve prejuízos de pelo menos 30% em duas ou mais safras entre 2019 e 2025, o prazo de pagamento é de 8 anos com 2 anos de carência. Nesse caso, os agricultores familiares do Pronaf têm limite de até R$400 mil e juros de 6% ao ano. Para médios produtores do Pronamp, o teto é de 2 milhões, com juros de 9% ao ano. E para os demais, o limite chega a 4 milhões de reais, com taxa de 12% ao ano. Já para os produtores que sofreram perdas de pelo menos 40% da renda em 3 ou mais safras devido a problemas climáticos, o prazo passa para 10 anos. Também com 2 anos de carência. Os limites sobem para R$500 mil no Pronaf, com juros de 5% ao ano. 2,5 milhões no Pronamp, com taxa de 8%. E 8 milhões para os demais, com juros de 11% ao ano. As cooperativas agrícolas também podem participar da renegociação com o teto de até 50 milhões. A contratação depende de cada instituição financeira. E os interessados têm até o dia 12 de novembro para fechar o novo empréstimo. Segundo o Ministério da Fazenda, a expectativa é movimentar mais de 6 bilhões em dívidas repactuadas. Informou Carla Wolff para o UDESC FM Lages, 106.9, a sua rádio educativa.
1: Um caminhão carregado com madeira tombou na manhã desta quinta na BR-280 em Corupá, norte do estado. O motorista sofreu leves escoriações. O trânsito funciona em sistema siga e pare por uma das faixas. Um homem foi morto a tiros na noite desta quarta no bairro Jardim Paraíso, em Joinville. A polícia militar prendeu o suspeito e apreendeu um adolescente. Um terceiro envolvido conseguiu fugir. Uma mega operação da Polícia Civil cumpriu nesta quinta mandados de busca e apreensão contra empresários investigados por corrupção, organização criminosa e fraude em licitações em Santa Catarina. A investigação aponta irregularidades em contratos ligados à Secretaria de Saúde de Timbó. Ao todo, 15 empresários e 6 empresas foram alvos da operação, realizada em municípios do Norte e do Vale do Itajaí.
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4: 11:17. 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

0: UDESC FM informa. Um exame simples nos primeiros dias de vida faz toda a diferença no futuro do seu bebê. Por isso, a Secretaria da Saúde lembra que o teste do pezinho é gratuito pelo SUS e deve ser feito entre o segundo e o quinto dia de vida. Ele identifica precocemente até 7 doenças antes mesmo do aparecimento dos sintomas, garantindo tratamento imediato. O teste é realizado no Cresça Melhor, no centro. E para agendar, é só entrar em contato pelo telefone 49 988 19 11 14. 49 988 19 11 14. Informou Carla Wolff para o Desk FM Lages, 106.9, a sua rádio educativa.
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4: Onze e 33. 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
2: Onze e quarenta e oito.

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1: Meio-dia e um.
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1: Meio-dia e 16.
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seca que vem do choque das águas, que engrossa o couro da chuva, que desce em cada riacho, brota das montanhas e avança surda no arrastão de tudo. O rio em fúria é tão arredio quanto cruel em sua fuga. Fúria líquida, líquida, liquida, e deixa pra trás cidades fantasmas,

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3: Meio-dia e 36.
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1: Meio-dia e 50.

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2: 1:03.
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0: 1:14.
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3: Uma e 29.
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4: 2 e 1. 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

0: Olá, tudo bem? Vamos às condições do tempo para a sequência desta quinta com a meteorologista Daniele Lima.
1: A quinta-feira segue com sol entre variações de nuvens do litoral aos planaltos. No Grande Oeste, o sol predomina, mas não se descarta alguma chuva rápida e bem isolada. Na sexta-feira, o tempo segue firme com predomínio do sol na maior parte do estado. No litoral norte, Vale do Itajaí e Grande Florianópolis, haverá maior nebulosidade intercalada com aberturas de sol e podem ocorrer chuviscos isolados nos extremos do dia. O vento passa a soprar de norte a nordeste, com rajadas no litoral sul e no Grande Oeste. As mínimas ficam abaixo de 12 graus nos planaltos e meio oeste, próximas de 4 graus na serra e entre 10 e 16 nas demais regiões. À tarde, as máximas ficam abaixo dos 22 graus, exceto no oeste catarinense.
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6: 2:18.

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2: Duas e 32.

0: 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Thank you so much, everybody.
1: O Desk FM Lages informa. Os eleitores que pretendem votar fora do município onde estão cadastrados nas eleições 2026 têm até dia 20 de agosto para solicitar o voto em trânsito. O pedido pode ser feito pela internet, no autoatendimento eleitoral ou presencialmente em qualquer cartório eleitoral ou centro de atendimento ao eleitor. Também é possível alterar ou cancelar a solicitação até essa data. Quem votar em outro município do mesmo estado poderá escolher todos os cargos em disputa. Já quem estiver em outro estado poderá votar apenas para presidente e vice-presidente da República. A Justiça Eleitoral lembra que após solicitar o voto em trânsito, o eleitor não poderá votar na sessão de origem. Se não comparecer ao local escolhido no dia da eleição, será necessário justificar a ausência. Informou Clóris Luiza para o Desk FM Lages 106.9, a sua rádio educativa.
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4: Duas e 44.

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O Desk FM Lages informa. A Conecta Talentos divulga novas oportunidades de emprego para Lages e região. As vagas desta semana são para motorista de carreta, salário fixo de R$ 2.470, mais diária de R$ 75,90 por dia rodado. Prêmio de assiduidade de R$ 131,25. Remuneração variável de até R$ 1.500 por mês, além de plano de saúde, seguro de vida, plano odontológico, cesta básica e vale combustível ou vale transporte, horário conforme escala de viagens. Vaga para supervisor de frigorificação, remuneração a partir de R$ 9.000, mais benefícios a combinar, horário de segunda a sexta-feira. Vaga para estágio em implantação de sistemas, bolsa de R$ 800, mais vale alimentação de R$ 200, participação anual nos lucros e plano de carreira, horário de segunda a sexta-feira com jornada de 6 horas diárias. Vaga para assistente de marketing, remuneração de R$ 1.950, mais vale transporte, vale alimentação de R$ 200 e plano de saúde após o período de experiência. Horário de segunda a sexta-feira, das 8 da manhã ao meio-dia e da 1h30 da tarde. Vaga para agente de atendimento. Remuneração de R$ 2.000 durante os 90 dias de experiência e R$ 2.500 após a efetivação. Além de curso de inglês e espanhol sem custo. Horário de segunda a sexta-feira, da 1h às 5 da tarde, das 6 às 10 da noite e aos sábados, das 8h30 às 11h30 da manhã. Vaga para líder de padaria. Salário negociável, mais gratificação por metas, prêmio de assiduidade, assessor saúde e plano odontológico. Horário escala 6x1, das 7h ao meio-dia e das 3h às 5h20 da tarde. Vaga para líder de mercearia. Salário negociável, mais gratificação por metas, prêmio de assiduidade, assessor saúde e plano odontológico. Horário das 9h40 da manhã à 1h da tarde e das 4 às 8 da noite, com disponibilidade para alteração de horário se necessário. Vaga para vendedor interno. Remuneração inicial de R$ 2.210, passando para R$ 2.365, após o período de experiência. Mais comissão e cartão iFood de R$ 350 para alimentação ou combustível. Horário de segunda a sexta-feira, das 8h ao meio-dia e da 1h30 às 6h da tarde. Vaga para auxiliar de almoxarifado. Remuneração de R$ 2.022, mas vale alimentação de R$ 250. Horário de segunda a sexta-feira, em horário comercial e aos sábados até o meio-dia. Vaga para consultor comercial automotivo. Remuneração de R$ 2.000, mais comissão de plano de saúde. Horário de segunda a sexta-feira, das 8h25 ao meio-dia e da 1h25 às 6h da tarde. E aos sábados, das 8h30 ao meio-dia. Vaga para almoxarife. Remuneração inicial de R$ 1.910, mais vale refeição de R$ 20 por dia. Horário de segunda a sexta-feira, das 8h ao meio-dia e da 1h30 às 6h da tarde. E aos sábados, das 8h30 ao meio-dia. Vaga para assistente de faturamento. Remuneração inicial de R$ 2.550. Após o período de experiência, recebe vale transporte de R$ 280 e vale refeição de R$ 20 por dia. Horário de segunda a sexta-feira, das 8h ao meio-dia e da 1h30 às 6h da tarde. E aos sábados, das 8h30 ao meio-dia. E para você, nosso ouvinte que ficou interessado em alguma vaga e quer saber mais informações, envie seu currículo com o nome da vaga pelo site vagas.conectatalentos.com/vaga/lista/início. vagas.conectatalentos.com/vaga/lista/início. Informou Clara Luísa para o Desk FM Lages 106.9, a sua rádio educativa.

0: O Desk FM Lages informa. A Faction Consultoria está com novas oportunidades de emprego para Lages e região. As vagas desta semana são para instalador de pisos e acabamentos, remuneração conforme a oportunidade disponível e horário conforme vaga oferecida pela empresa. Vaga para auxiliar fiscal, remuneração, salário compatível com a experiência, mais vale transporte. Horário de segunda a sexta-feira, das 8 ao meio-dia e da 1h30 às 6 da tarde. Vaga para auxiliar de serviços gerais, remuneração, salário compatível com a função, mais vale transporte, mais almoço no local. Horário de segunda a sexta-feira, das 8 ao meio-dia e das 2 às 6 da tarde, e aos sábados até às 5 da tarde. Vaga para estágio em educação física, estágio remunerado e horário a combinar. Vaga para analista de risco e compliance, remuneração, plano de saúde odontológico, vale alimentação ou refeição e auxílio educação. Carga horária de segunda a sexta-feira em horário comercial. E você, nosso ouvinte que ficou interessado em alguma vaga e quer saber mais informações, envie seu currículo pelo e-mail affectionconsultoria@gmail.com, affectionconsultoria@gmail.com ou pelo WhatsApp 499-9944-4651, 499-9944-4651. Informou Clarice Luiza para o Desk FM Lages 106.9, a sua rádio educativa.
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3: 3:02. 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

0: 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Ele identifica precocemente até 7 doenças antes mesmo do aparecimento dos sintomas, garantindo tratamento imediato. O teste é realizado no Cresça Melhor, no centro. E para agendar, é só entrar em contato pelo telefone 49 988 19 11 14. 49 988 19 11 14. Informou Carla Wolff para o Desk FM Lages, 106.9, a sua rádio educativa.
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4: A UDESC quer identificar as empresas criadas por estudantes, ex-alunos e servidores. A universidade lançou esta semana o mapeamento de empresas filhas. A iniciativa busca conhecer qualquer ideia de negócio colocada em prática a partir de conhecimentos desenvolvidos na UDESC. O mapeamento pretende identificar esses empreendimentos, levantar informações sobre características e impactos e desenvolver futuras ações de relacionamento, apoio e reconhecimento. As empresas que comprovarem o vínculo de seus fundadores com a universidade vão receber o certificado de empresa filha da UDESC. As primeiras certificações vão ser entregues no Startup Summit em agosto em Florianópolis. O mapeamento vai permitir avaliar o impacto dessas empresas e criar uma base de informações para futuras ações de inovação, empreendedorismo e desenvolvimento regional. Para cadastrar a empresa, basta preencher um formulário online disponível no site da universidade, udesc.br. Tatiane Rosa para o Giro de Notícias UDESC.
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6: 3:17.

0: Agenda Cultural, UDESC FM Lages. Sexta-feira, dia 31 de julho. Na sexta-feira, a partir das 20 horas, a animação fica por conta do grupo Copacabana no Mercado Público de Lages. Uma noite imperdível, com muita música boa, chopp geladinho e uma gastronomia excelente para curtir com a família e amigos. Sábado, 1º de agosto. O sábado começa às 14 horas na cervejaria Euweiser, com a apresentação da banda Sunny Day Acústico, um show com entrada gratuita para você aproveitar uma boa música ao vivo. E a partir das 20 horas, o Mercado Público de Lages recebe Karina Costa e banda. Uma atração especial acompanhada de excelente gastronomia e bebidas variadas, para deixar sua noite de sábado inesquecível. E tem convite especial para o fim de semana. Nos dias 1º e 2 de agosto, o Parque de Exposição Conta Dinheiro sediará o 12º Encontro de Veículos Antigos e Clássicos. O evento reúne centenas de relíquias sobre rodas, colecionadores e apaixonados. A programação conta com exposição de veículos clássicos, mercados de pulga com peças de antiguidade, show musicais, praça de alimentação, espaço kids e premiação dos veículos de destaque. Eu sou Carla Wolff, é um prazer estar com você aqui na 106.9, a sua rádio educativa. Fique com a gente e acompanhe tudo o que acontece na cultura e região.
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3: 3:29. 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

0: Unidesc FM Lages informa. A Universidade do Estado de Santa Catarina, a UDESC, está com inscrições abertas para um curso de especialização gratuito à distância na área de ensino de ciências. A pós-graduação é voltada para professores da rede pública de educação básica que lecionam disciplinas de ciências da natureza. Ao todo, são oferecidas 200 vagas, distribuídas entre os polos de Lages, Joinville, Laguna, Canoinhas e Braço do Norte. Denominado Ciência 10, o curso tem duração de 18 meses e exige o cumprimento de uma carga mínima de atividades presenciais no polo escolhido. A formação é oferecida pelo Centro de Educação Superior da Região Sul, em convênio com o Programa Universidade Aberta do Brasil. As inscrições são gratuitas e podem ser realizadas até o dia 14 de agosto pelo formulário online, disponível na página do curso no site da UDESC Laguna, informou Juliana Purralli para o UDESC FM Lage 106.9, sua rádio educativa.
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3: 3:44.

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3: 3h58.
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2: 4:14.
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0: UDESC FM Lages informa. Pesquisadores da UDESC têm até quarta-feira, 6 de agosto, para enviar propostas de pesquisa para a seleção interna da universidade ligada ao edital da FAPESC sobre mobilidade elétrica. A chamada busca apoiar projetos de ciência, tecnologia e inovação voltados ao desenvolvimento da mobilidade elétrica e de sustentabilidade, além de fortalecer o núcleo catarinense de mobilidade elétrica. Podem participar professores efetivos da UDESC com título de doutorado. Os projetos podem reunir pesquisadores, laboratórios e estruturas de diferentes centros da universidade, desde que estejam relacionados à área de mobilidade elétrica. A chamada da FAPESC prevê até 10 milhões de reais em recursos e cada proposta poderá solicitar no máximo 2 milhões de reais. A seleção interna da UDESC terá resultado divulgado em 14 de setembro. Os projetos escolhidos deverão ser enviados à FAPESC até dia 28 de setembro. Mais informações podem ser obtidas com a Pró-Reitoria de Pesquisa e Pós-Graduação da UDESC pelo e-mail cpe.reitoria@udesc.br cpe.reitoria@udesc.br. Informou Clarice Luiza para o UDESC FM Lage 106.9, sua rádio educativa.
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4: 4:31.

0: UDESC FM Lages informa. Estão abertas as inscrições para o curso de garçom iniciante em Lages, promovido pela Secretaria de Indústria, Comércio e Serviços em parceria com o SENAC. A capacitação é voltada para pessoas com 18 anos ou mais e ensino fundamental completo que desejam ingressar ou se aperfeiçoar no setor de hospitalidade e serviços. As aulas começam no dia 17 de agosto e serão realizadas no período noturno, das 19 horas às 22h30. A programação inclui também uma visita técnica a uma vinícola da região no dia 23 de setembro. Os interessados podem se inscrever presencialmente na Secretaria de Indústria, Comércio e Serviços, localizada no centro, ou pelo telefone com WhatsApp no número 49998281712. 49998281712. A iniciativa busca qualificar a mão de obra local para atender a demanda por profissionais na região, informou Juliana Purrale para o Desk FM Lages 106.9, sua rádio educativa.
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4: 4h44. 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
2: Projeto que prevê apoio da União para a elaboração de plano diretor de cidades pode ser votado por comissão em agosto.
3: O plano diretor funciona como um guia para o crescimento da cidade, definindo onde podem ser construídas moradias, comércios e indústrias e evitando o crescimento desordenado.
2: Executivo sanciona a lei do Pix Pensão. Norma vai entrar em vigor em julho de 2027. Eu sou Ricardo Nakaoka e este é o Boletim .leg. O apoio da União para municípios elaborarem e atualizarem seus planos diretores será analisado pela Comissão de Desenvolvimento Regional. A proposta já foi aprovada pela Comissão de Assuntos Econômicos. Repórter Marcela Cunha.
3: O plano diretor funciona como um guia para o crescimento da cidade, definindo onde podem ser construídas moradias, comércios e indústrias e evitando o crescimento desordenado. A legislação determina que o documento seja revisto pelo menos a cada 10 anos, mas muitos municípios não têm estrutura técnica e financeira para cumprir essa obrigação. Um projeto do senador Alessandro Vieira, do MDB de Sergipe, prevê que a União ofereça assistência financeira aos que comprovarem não possuir condições. O relator, senador Fernando Dueire, do PSD de Pernambuco, afirmou que a medida reduz as desigualdades entre os municípios.
4: Ao reconhecer a limitação de capacidades institucionais de diversos municípios brasileiros, especialmente os de menor porte populacional, com estruturas administrativas reduzidas, prejudicando a organização e o desenvolvimento sustentável de seus territórios.
3: Na versão aprovada pela Comissão de Assuntos Econômicos, o repasse de recursos federais para desenvolvimento urbano ficaria condicionado à existência de um plano diretor atualizado. Mas, em seu relatório a ser votado na Comissão de Desenvolvimento Regional, o senador Nelsinho Trade, do PSD de Mato Grosso do Sul, retirou essa restrição, ao argumentar que o bloqueio poderia interromper investimentos em saneamento, habitação, mobilidade e outras áreas essenciais.
2: A Comissão de Educação e Cultura aprovou projetos importantes no primeiro semestre deste ano, como o Plano Nacional de Educação. Repórter Márcio Maturana.
5: Já sancionado pelo Executivo, o novo Plano Nacional de Educação define diretrizes, metas e estratégias até 2034 em todos os níveis, inclusive a educação superior. Entre as metas estão garantir que todas as crianças da educação infantil estejam na escola e que pelo menos 60% das que têm até 3 anos tenham acesso a creches. A relatora da proposta na Comissão de Educação, senadora Tereza Leitão, do PT de Pernambuco, destacou um mecanismo para evitar que as metas fiquem apenas no papel.
6: Este plano tem um diferencial do anterior. Ele tem um monitoramento bienal. A fiscalização, o monitoramento estão previstos para que ele seja um plano para valer.
5: Também foram aprovados a criação da Universidade Federal Indígena, o incentivo ao empreendedorismo no ensino médio, um regime especial para estudantes impedidos de frequentar aulas por saúde, gravidez ou amamentação, e a inclusão da educação financeira, fiscal, securitária e previdenciária como tema transversal.
2: O Executivo sancionou a lei do Pix Pensão. A norma vai permitir que o valor da pensão definido pela Justiça seja transferido automaticamente da conta bancária do devedor para a do beneficiário. A reportagem é de Yasmin Rodrigues.
7: Foi sancionada pelo Executivo a chamada Lei do Pix Pensão, que altera o Código de Processo Civil para permitir que o valor da pensão alimentícia seja debitado automaticamente da conta do devedor e transferido para a do beneficiário. A proposta foi aprovada pelo Congresso Nacional e recebeu parecer favorável da relatora no Senado, senadora Ana Paula Lobato, do PSB do Maranhão. Segundo ela, a medida vai fortalecer a proteção de crianças e adolescentes que dependem da pensão alimentícia para custear despesas como vestuário, educação e alimentação, por exemplo.
8: A proposição merece acolhida porque enfrenta problema recorrente nas execuções de alimentos, a necessidade de sucessivas provocações judiciais diante de inadimplementos mensais. Ao permitir a transferência automática da prestação alimentícia, o projeto confere maior efetividade à decisão judicial já proferida.
7: A lei do Pix Pensão vai entrar em vigor apenas em julho de 2027.
2: Outras notícias estão disponíveis em senado.leg.br/rádio.
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1: 5:20. 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
1: 5:49.
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1: Seis e dois.

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1: Seis e vinte e nove.
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1: 6:46.
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1: Existência de 103 milhões de brasileiros ocupados no segundo trimestre do ano. Luana Karen.
2: A taxa de desocupação ficou em 5,4% no trimestre encerrado em junho de 2026.
3: Parte da arrecadação com as apostas de cota fixa, as conhecidas bets, vai para o fundo da Polícia Federal. Luciana Colares de Holanda.
4: O repasse vai ocorrer de forma gradual. 1% em 2026, 2% em 2027 e 3% a partir de 2028.
1: Hoje é Dia Mundial de Enfrentamento ao Tráfico de Pessoas.
3: Data chama a atenção para formas de aliciamento, perfis de vítimas e canais de denúncias.
1: Em entrevista, a ministra substituta dos Direitos Humanos e da Cidadania, Caroline Reis, explica como não se tornar uma vítima.
5: O mais importante é a pessoa verificar bem a proposta que está sendo oferecida, desconfiar de propostas com muitos benefícios e poucas exigências e jamais dar documentação para que fique aos cuidados de um terceiro.
3: Na apresentação da Voz do Brasil hoje, eu, Mariana Jungmann e Luciano Seixas.
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3: O IBGE divulgou hoje dados do emprego no país.
1: A taxa de desocupação ficou em 5,4% de abril a junho, índice menor que o registrado no primeiro trimestre.
3: Um indicador divulgado todos os meses mostra o percentual de pessoas que estão sem trabalho, mas que seguem procurando uma vaga.
1: E é uma das principais referências para acompanhar o mercado de trabalho no Brasil.
2: A taxa de desocupação ficou em 5,4% no trimestre encerrado em junho de 2026, uma redução de 0,7 ponto percentual em relação ao trimestre de janeiro a março de 2026. Na comparação com o mesmo período do ano passado, a queda na taxa foi de 0,4 ponto percentual. O levantamento da Pesquisa Nacional por Amostra de Domicílios, PNAD Contínua, feita pelo IBGE, mostrou que no segundo trimestre deste ano, eram quase 6 milhões de desocupados no país, 700 mil a menos que no primeiro trimestre. Queda no número de desocupados, aumento na quantidade de ocupados. São mais de 103 milhões de brasileiros com uma ocupação, um crescimento de 1% em relação ao trimestre anterior. Já o rendimento médio real dos trabalhadores ficou em R$ 3.738, um crescimento de 2,8% em relação ao mesmo período do ano passado. Luana Karen, para a Voz do Brasil.
3: Parte dos recursos das casas de apostas online, as bets, será destinada ao Fundo de Aparelhamento e Operacionalização das Atividades FIM da Polícia Federal.
1: Criado em 1997, o FUNAPOL se destina a financiar gastos com operações e aparelhamento da PF, como armas e veículos.
4: Agora é lei. Parte da arrecadação com as apostas de cota fixa, as conhecidas bets, vai reforçar o caixa da Polícia Federal. O dinheiro vai para o FUNAPOL, o Fundo para Aparelhamento e Operacionalização das Atividades FIM da PF. O fundo foi criado em 1997 para financiar a infraestrutura, os custos de operações e a modernização de equipamentos da Polícia Federal, como veículos e armas. A nova lei autoriza ainda a destinação de recursos do FUNAPOL para o custeio da saúde dos servidores da Polícia Federal. O texto da lei nasceu de uma medida provisória enviada pelo governo federal, que foi alterada e aprovada pelo Congresso Nacional. O repasse da arrecadação das bets vai ocorrer de forma gradual. 1% em 2026, 2% em 2027 e 3% a partir de 2028. Além disso, a lei autoriza o governo federal a repassar até R$ 200 milhões ao FUNAPOL ainda este ano, usando recursos livres do Tesouro Nacional. Além da fatia vinda das bets, o fundo conta com outros recursos para cobrir os seus custos globais. transferências voluntárias de entes federativos ou de organismos internacionais e doações de pessoas físicas ou jurídicas, nacionais ou estrangeiras. Luciana Colares de Holanda, para a Voz do Brasil.
3: O Conselho Nacional de Política Energética aprovou novas regras para a comercialização do gás natural no Brasil.
1: Com isso, fica permitida a venda direta do gás natural pertencente à União por meio de leilões.
3: Os detalhes você vai ouvir agora na matéria de Márcia Fernandes.
6: Com as novas regras para a comercialização do gás natural no Brasil, fica permitido que a União leiloe o gás e, assim, outras empresas explorem, vendam e distribuam o produto. O gás extraído do pré-sal e que pertence à União poderá ser comercializado pela Empresa Brasileira de Administração de Petróleo e Gás Natural. Para isso, estão previstos dois leilões, um deles ainda para este ano, como apontou o ministro de Minas e Energia, Alexandre Silveira.
7: Vai sim, nos leilões de curto prazo que são abertos, servir as térmicas do setor elétrico, e os leilões de longo prazo ficaram destinados à indústria de base nacional, que é a indústria da cerâmica, a indústria do vidro. Vai ser o primeiro e fundamental passo para que as nossas infraestruturas sejam melhor utilizadas a favor do Brasil.
6: O gás natural pode ser usado como fonte de energia em casas, comércio e indústrias. Com a mudança, ficará permitida a venda direta do gás natural da União ao mercado, com prioridade à indústria de base, inclusive nos setores químico e siderúrgico. Reportagem Márcia Fernandes.
1: O que pode influenciar na próxima safra brasileira? Clima, custos de produção, mercado internacional e mudanças nos hábitos de consumo estão entre os fatores que entram no radar do setor.
3: Em Brasília, um encontro reuniu especialistas e representantes do agronegócio para discutir os cenários para a safra 2026-2027.
8: Antes da próxima safra chegar ao campo, uma série de variáveis já começa a ser observada. O comportamento do clima, a oferta de fertilizantes, as condições do mercado internacional e até o que o consumidor quer colocar no prato podem interferir nas decisões de quem produz. Em um cenário de mudanças no comércio global, especialistas também acompanham fatores que podem influenciar o fluxo internacional de alimentos. Um espaço fundamental para o agronegócio brasileiro, destaca o ministro da Agricultura e Pecuária, André de Paula.
9: Nós somos importantes do ponto de vista econômico. 38 milhões de brasileiros trabalham com o agro, mas nós temos um papel de enorme relevância do ponto de vista social também.
8: O Outlook Agro Brasil reúne em Brasília representantes do setor público, da iniciativa privada e especialistas para analisar diferentes cenários para o ciclo 2026-2027. A programação inclui debates sobre logística, abastecimento de insumos e gestão dos riscos climáticos. Também entram na discussão os fertilizantes, que têm impacto direto nos custos de produção, as transformações no consumo de alimentos e os desafios do cenário internacional para o setor, explica Laudemir Miller, presidente da Apex Brasil.
10: O aumento de tarifa não ajuda na previsibilidade, inclusive aumenta a incerteza. E o Brasil se coloca justamente num caminho diferente. O Brasil se coloca como um parceiro estável, como um parceiro que negocia.
8: No fim, a discussão volta para quem está no campo. Representantes de setores como proteínas animais, carnes, óleos vegetais, algodão, etanol de milho, cafés especiais e frutas apresentam as expectativas para o comércio internacional. As análises também buscam apoiar o planejamento de produtores, cooperativas e empresas para a próxima safra. A representante do setor privado, Tânia Regina Zanella, diretora executiva da Organização das Cooperativas Brasileiras, defende que todos os segmentos precisam estar unidos na busca de soluções para os desafios do setor.
11: Mas os desafios não são só os de hoje, e sim daqui a 5, 10 anos, como que a gente está pensando e preparando para esse futuro? Qual o norte de gestão de risco para o campo? Qual será a política de diversificação de mercados, aí todos os nossos embaixadores que estão presentes, parceiros do setor produtivo agro aqui no nosso país, para garantir que tenhamos sempre, cada vez mais, as portas abertas?
8: Mais do que antecipar números, o evento propõe um exercício de entender o que o campo brasileiro pode encontrar pela frente e como o setor pode se preparar para diferentes cenários. Reportagem Pablo Mundim.
1: Após participar do encontro de agronegócio, o ministro do Desenvolvimento, Indústria, Comércio e Serviços, Márcio Elias Rosa, afirmou que o governo brasileiro vai tentar uma nova negociação com os Estados Unidos para diminuir a lista de produtos que foram sobretaxados.
3: Neste mês, os Estados Unidos aplicaram novas tarifas para produtos brasileiros que entram no mercado norte-americano. Essa lista atinge 23% dessas exportações.
12: O que nós vamos discutir a partir do mês de agosto, no momento em que for possível, não é? A ampliação da lista de exceções, a eventual redução de tarifas, a rediscussão do mérito, a discussão muito improvável, mas a rediscussão do mérito, e o Brasil, como volto a dizer, está aberto para negociação.
1: De acordo com o Ministério do Desenvolvimento, Indústria, Comércio e Serviços, cerca de 52,7% das exportações brasileiras para os Estados Unidos não estão alcançadas pelas sobretaxas.
3: Nessa categoria estão, por exemplo, café, carnes, ferro fundido, aeronaves, suco de laranja, frutas, vários produtos químicos e a maior parte das exportações de celulose.
1: Hoje é Dia Nacional e Internacional de Combate ao Tráfico de Seres Humanos. Um crime que envolve falsas ofertas de emprego, promessas de estudo no exterior e oportunidades divulgadas nas redes sociais que podem esconder situações de exploração.
3: Em 2025, o protocolo operativo padrão de atendimento às vítimas brasileiras de tráfico internacional de pessoas do Ministério da Justiça e Segurança Pública identificou 84 vítimas brasileiras.
1: Mas esse é um crime em que há subnotificação, que indica que o número pode ser muito maior.
3: Mais da metade das pessoas identificadas no ano passado tinham sido levadas ao Camboja, na Ásia, para serem exploradas em centros de golpes virtuais.
1: Esse é um tipo mais recente de destino do tráfico de pessoas, mas existe também o tráfico para outros tipos de trabalhos forçados, exploração sexual, adoção ilegal de crianças, entre outras modalidades.
3: Os dados sobre raça e cor mostram que pessoas pretas e pardas constituem a maioria das vítimas nas bases que coletam essas informações.
1: Homens costumam ser mais traficados para trabalhos análogos à escravidão e mulheres para exploração sexual.
3: Mais cedo, nós conversamos com a ministra substituta do Ministério dos Direitos Humanos e da Cidadania, Caroline Reis, sobre esse tipo de crime, como denunciar e que precauções podem ser tomadas. Acompanhe. Ministra, seja muito bem-vinda à Voz do Brasil para a gente falar desse tema que é tão sensível, né? Que é o tráfico de pessoas. Eu queria que a senhora começasse falando para a gente quais são as formas mais comuns de tráfico. Para quais finalidades o tráfico de seres humanos é mais comumente utilizado? É trabalho? Prostituição? Quais são os tipos mais comuns?
13: Bom, os tipos mais comuns são para exploração sexual, né, em geral, de mulheres e meninas, também para exploração de trabalho. Então, muitas pessoas são tiradas dos seus locais para ter esse trabalho forçado, sem garantia de dignidade e de direitos, né, trabalhistas nesses locais em que eles são forçados aí. E também para fazer outras questões relacionadas a coisas forçadas, né, nesses outros países.
1: Ministra, é muito comum que as vítimas sejam atraídas por um sonho, né? Promessas de conhecer o mundo, de ter um emprego dos sonhos, de receber valores muito vultosos, né? Quais são os sinais de que algo pode estar errado na proposta?
13: Geralmente, propostas que são muito atrativas e que tenham, assim, vantagens muito grandes, sem grandes retornos, elas devem ser tratadas como um risco. Então, as pessoas devem verificar altos pagamentos, poucos direitos que são providos, retornos que sejam muito altos, parte dessas promessas de outras pessoas. Isso indica riscos de tráfico de pessoas.
3: Bom, ministra, a gente conversou mais cedo com a Cíntia Meirelles, que é presidente no Brasil da organização não governamental Êxodos, que é uma organização especializada em tráfico de pessoas. E ela falou sobre a importância das pessoas denunciarem quando elas desconfiarem. Vamos ouvir e aí depois eu sigo com a nossa conversa.
14: Na dúvida, a família tem que denunciar, ainda que não consiga fazer com que a pessoa que está iludida acredite. Denuncie. O segundo ponto é trazer a razão e a lógica. Então, por exemplo, se alguém recebe uma proposta de trabalho e essa empresa está pagando esse passaporte, pergunte se a empresa tem um documento oficial, um contrato assinado. Ao mesmo tempo que essas pessoas são aliciadas pela internet, elas podem utilizar a mesma internet para fazer uma verificação simples. Se essa pessoa existe, se existe um contato dessa empresa, se existe um site dessa empresa, se essa empresa aplicou um visto de trabalho, porque assim, outro detalhe, ninguém sai do Brasil para ir trabalhar em outro país sem ter um visto de trabalho em seu passaporte. E sempre canais de denúncia. É muito importante denunciar.
3: Ministra, quais são os canais de denúncia, então, que ela menciona aí, né? Quais são os canais de denúncia disponíveis no Brasil? E para brasileiros que possam estar nessa situação fora do país, também, como eles podem procurar ajuda?
13: O principal canal de denúncia é o Disque 100. O Disque 100, ele é coordenado aqui pela nossa Ouvidoria Nacional dos Direitos Humanos, mas o canal do Disque 100, ele pode ser acessado por várias formas, tanto ligação, como WhatsApp e também pela internet. Então, a pessoa em qualquer lugar do mundo, ela pode acessar o Disque 100. Esse serviço, ele funciona todos os dias da semana e também 24 horas por dia.
1: Existem outras dicas de autoproteção também para quem está indo viver uma experiência de trabalho no exterior, por exemplo, compartilhar o roteiro de viagem com a família, manter cópia de documentos, alguma coisa assim?
13: Sim, o mais importante é a pessoa verificar bem a proposta que está sendo oferecida, desconfiar de propostas que são com muitos benefícios e poucas exigências, né? Em troca, e a pessoa deve manter contato perene, né, constante com a sua família, falando sobre o roteiro da viagem, falando sobre as formas e por onde ela esteja passando, e jamais dar documentos para que fique aos cuidados de um terceiro.
3: E aí, lembrando também que a pessoa pode deixar cópias também dos seus documentos pessoais aqui no Brasil com a sua família, né? Para tentar também ter aí um pouco mais de garantia, né?
13: Isso mesmo. Isso é muito importante. As pessoas que estão aqui no Brasil, familiares, amigos, é muito importante que eles estejam sabendo sobre a viagem, sobre os passos dessa pessoa e também mantenham documentação, mesmo que seja cópia, aqui no país.
3: Agora, ministra, mesmo já estando em situação de exploração, pode demorar para que a pessoa identifique que está numa situação grave, assim, né? Às vezes, ela tem uma dívida, promessas de ganhos futuros, expectativa de que a situação ali ruim é temporária e vai melhorar depois. Tudo isso pode deixar a pessoa um pouco confusa, né? O que que ajuda a identificar que se trata de uma situação de tráfico de seres humanos e de exploração?
13: Quando você tem a sua dignidade ali violada, em geral você não consegue sair, ter liberdade para sair, né, do seu local de trabalho. Em geral você é maltratado, as pessoas te tratam mal, podem, né, eventualmente te tratar com termos pejorativos. Qualquer indicação de maus tratos e de cerceamento da sua liberdade de ir e vir é um indicativo de que você está sendo submetido a tráfico de pessoas.
1: A gente está falando até agora de pessoas que são levadas daqui para o exterior e são exploradas lá. Mas existem também redes de tráfico de pessoas que trazem estrangeiros para o Brasil? Quais são as mais comuns e como é que o brasileiro pode desconfiar desse tipo de situação, ministra?
13: Sim, existem também tráfico de pessoas, infelizmente, que acontecem aqui em território brasileiro. Em geral, são pessoas estrangeiras que estão em situação de vulnerabilidade, não têm ali muita informação, tem uma dificuldade com a língua também, de acesso a serviços. Então, essas pessoas têm que buscar ajudas dos órgãos responsáveis. A gente tem aqui a nossa Política Nacional de Enfrentamento ao Tráfico de Pessoas, coordenada pelo Ministério da Justiça, mas em coordenação com vários órgãos do governo federal. Temos também que divulgar, né, os canais de denúncias existentes. E aqui no Disque 100, A gente também tem a opção de atendimento em outras línguas para facilitar o atendimento de migrantes que não falam português. E essas pessoas, principalmente, devem buscar informações e acessar os órgãos que são responsáveis por combater esse tipo de ilícito.
3: Lembrando que o Disque 100, né, a senhora mencionou, ele pode ser feito por ligação telefônica, pela internet. Quando a pessoa vai ligar, é só discar o número 100 de qualquer telefone?
13: Isso, é só discar o número 100 de qualquer telefone ou acessar um número no WhatsApp ou também acessar a internet, coloca Disque 100 que vai aparecer o local que ele pode fazer a denúncia via internet também.
1: Nós conversamos com a ministra substituta dos Direitos Humanos e da Cidadania, Caroline Reis. Muito obrigado, ministra, por sua entrevista aqui à Voz do Brasil.
13: Eu que agradeço, obrigada.
3: Quem está esperando por uma perícia médica do INSS deve ficar atento.
1: Uma iniciativa da Perícia Médica Federal está antecipando o atendimento em agências de 14 estados.
3: Detalhes na reportagem de Pedro Sardinha.
15: Atenção, segurados do INSS em todo o país. A Perícia Médica Federal está antecipando atendimentos em 37 agências espalhadas pelo Brasil. A ação contempla municípios de 14 estados: Alagoas, Bahia, Ceará, Goiás, Maranhão, Minas Gerais, Mato Grosso, Pará, Paraíba, Pernambuco, Piauí, Rio Grande do Norte, Rondônia e Tocantins. Quem explica como você pode garantir a sua vaga mais cedo é o diretor do Departamento da Perícia Médica Federal, Álvaro Fagundes.
16: O cidadão, sabendo que vai haver mutirão na sua cidade, ele pode ligar na Central 135 e solicitar a antecipação da sua perícia. Assim como acessar o aplicativo Meu INSS, além disso, a própria administração provê essa antecipação em muitos casos, naqueles casos que estão com longa espera, e avisa o requerente da nova data. Então ele tem que ficar atento nas mensagens que eventualmente receba por mensagem de aplicativo ou por SMS.
15: Fique de olho no seu celular e lembre-se, mudar a sua perícia para uma agência mais rápida não altera o local onde você vai receber o pagamento do seu benefício. Não perca tempo. Acesse hoje mesmo o aplicativo Meu INSS ou ligue para o telefone 135. Reportagem Pedro Sardinha.
1: Guardar documentos é também preservar a história e a identidade de um povo.
3: Para incentivar iniciativas que cuidam desse patrimônio, está aberto um edital de apoio a projetos voltados à conservação e ao acesso de acervos documentais em todo o país.
17: Parte da memória do país está guardada em arquivos públicos, privados e comunitários. Nesses locais é feita a conservação, organização e digitalização dos acervos, um trabalho que pode ser financiado pelo edital Brasil Arquivos. A iniciativa vai destinar R$1.400.000 a 20 projetos. Cada um receberá R$70.000. O edital é uma parceria entre o programa ProMemórias do Instituto Galo da Manhã e o Arquivo Nacional. Podem participar projetos de preservação, organização, tratamento técnico, digitalização e difusão de acervos documentais. Um dos critérios do edital é regionalizar a seleção. Metade das vagas será distribuída entre as 5 regiões do país, com pelo menos 2 projetos de cada uma. A outra metade será preenchida pela classificação geral, independentemente da região. Nos dois casos, será respeitada a ordem de classificação. As inscrições são gratuitas e podem ser realizadas até o dia 2 de agosto. Acesse o edital e o formulário de inscrição pelo endereço promemórias.org.br. Reportagem Uriel Ricardo.
1: Está aberta até amanhã a indicação de vagas dos programas de pós-graduação do Brasil que desejam participar do Programa de Desenvolvimento Acadêmico Indígena.
3: A chamada prevê a concessão de até 300 bolsas, sendo 200 de mestrado e 100 de doutorado, para candidatos pertencentes a povos indígenas reconhecidos no território nacional.
1: As instituições interessadas devem informar o número de vagas que pretendem ofertar. A relação de habilitados será divulgada até 13 de agosto.
3: Saiba mais em gov.br/mec.
1: Essas foram as notícias do Governo Federal.
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3: Fique agora com as notícias do Poder Judiciário e do Congresso Nacional. Boa noite.
1: Boa noite, até amanhã.
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19: STF determina que a União apresente novas informações sobre os recursos destinados à Comissão de Valores Mobiliários. Para o STJ, valor de indenização por dano moral decorrente da morte de uma pessoa não deve ser definido apenas pelo parentesco. E Semana Nacional do Sistema Eletrônico de Votação acontece de 3 a 9 de agosto. Boa noite, eu sou Marcela Luiza. O ministro Flávio Dino do Supremo Tribunal Federal determinou que a União apresente novas informações sobre os recursos destinados à Comissão de Valores Mobiliários, a CVM. Pablo Lemos.
20: O ministro negou o pedido do Partido Novo para obrigar o governo a reservar desde já uma verba mínima para a autarquia no orçamento de 2027. Apesar disso, Flávio Dino reafirmou que os recursos arrecadados com a taxa de fiscalização do mercado de capitais devem ser destinados à CVM, conforme determinação do Supremo. Na decisão, o ministro determinou que o governo informe a previsão de arrecadação da taxa em 2027, quanto pretende destinar à comissão no orçamento e qual o custo necessário para manter as atividades de fiscalização da autarquia. Flávio Dino destacou ainda que o fortalecimento da CVM é importante para combater fraudes e crimes financeiros envolvendo o mercado de capitais.
19: STJ entende que valor de indenização por dano moral no caso de morte deve considerar convivência e dependência emocional ou econômica entre vítima e familiares que pedem a reparação. Fátima Uchoa.
21: Para a quarta turma, é preciso considerar também a convivência efetiva e se havia dependência emocional ou econômica entre a vítima e os familiares que pedem a reparação moral. O julgamento tratou da indenização a familiares de uma criança de 1 ano que morreu no desastre causado pelo rompimento da barragem da mina Córrego do Feijão em Brumadinho, Minas Gerais, em 2019. O colegiado manteve o direito de avós e tios, mas por considerar o valor desproporcional, o reduziu para R$150 mil a cada avô e para R$25 mil a cada tio. Segundo a relatora ministra Isabel Galotti, os critérios buscam evitar ampliação excessiva do número de beneficiários e fixação de condenações desproporcionais.
19: Vem aí a primeira Semana Nacional do Sistema Eletrônico de Votação de 3 a 9 de agosto. E os tribunais regionais eleitorais de todo o país já se preparam para o evento. Rimac Souto.
22: Na região sul, por exemplo, vão ter demonstrações sobre o funcionamento e a segurança da urna eletrônica, atividades educativas com estudantes, exposições, votações simuladas, sessão plenária externa e ações de enfrentamento à desinformação. O TRE do Paraná vai promover 137 ações em todo o estado. O de Santa Catarina vai apresentar os procedimentos de preparação da urna eletrônica, as etapas da votação e os mecanismos de segurança e auditoria, entre outras atividades. O TRE do Rio Grande do Sul vai começar a programação com uma demonstração da parte interna da urna eletrônica no plenário do tribunal. Para mais informações sobre a Semana Nacional do Sistema Eletrônico de Votação, é só acessar o site tse.jus.br.
19: Justiça do Trabalho considera que nem sempre é preciso avaliar perícia médica para julgar comportamento de profissional demitido por justa causa. Rocine Gomes.
23: Um bancário da Caixa foi demitido por assédio ao atender uma cliente. Anos antes, ele já havia sido alertado e suspenso pelo comportamento inadequado. Em defesa, alegou que sofria de alcoolismo e tentou apresentar uma perícia médica para provar que não tinha consciência dos atos. Mas a Justiça do Trabalho rejeitou, porque entende que as provas do processo foram suficientes para mostrar que o profissional tinha capacidade de entender o que fazia.
19: Justiça Federal determina que município de Viana, no Maranhão, encerre atividades de lixão clandestino em até 6 meses. A decisão atendeu a um pedido do MPF, Sabrine Menezes.
24: Além disso, a Justiça determinou a apresentação do Plano Municipal de Gestão Integrada de Resíduos Sólidos e de um projeto de aterro sanitário que deve ser regularizado no prazo de 3 meses. O objetivo da decisão é recuperar a área degradada e regularizar a gestão de resíduos sólidos produzidos no município. Em caso de descumprimento da ordem de desativação do lixão, será aplicada uma multa diária de R$5 mil.
19: 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Uma boa noite e até amanhã.
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19: Está no ar o Jornal do Senado.
2: Eu sou Paula Groba.
4: E eu sou Ricardo Nakaoka.
2: E estes são os destaques de hoje do Jornal do Senado, que começa agora.
4: Vítima de violência doméstica e mãe solo podem ter prioridade na reforma agrária.
2: Pix Pensão, nova lei cria transferência automática da pensão alimentícia.
4: Plataforma do Senado para sugestão de projetos registra recorde de participação.
2: Boa noite.
4: Boa noite.
2: O pagamento da pensão alimentícia vai ganhar um novo mecanismo para facilitar o cumprimento das decisões judiciais.
4: Sancionada pelo Executivo, a chamada Lei do Pix Pensão altera o Código de Processo Civil e autoriza a transferência automática do valor devido da conta bancária do devedor para a do beneficiário. A reportagem é de Yasmin Rodrigues.
5: Foi sancionada pelo Executivo a chamada Lei do Pix Pensão, que altera o Código de Processo Civil para permitir que o valor da pensão alimentícia seja debitado automaticamente da conta do devedor e transferido para a do beneficiário. A medida busca dar mais segurança às famílias que dependem desses recursos. A advogada especialista em direito de família, Aline Sacomano, explica como o mecanismo vai funcionar.
6: O chamado Pix Pensão, porque que o mecanismo de pagamento automático da pensão alimentícia por meio do PIX, mas sempre mediante uma determinação judicial. A grande novidade é que em vez do pagador da pensão alimentícia realizar a transferência manual, sai automaticamente debitado da conta dele.
5: Caso não haja saldo suficiente na conta indicada, o sistema poderá tornar indisponíveis outros ativos financeiros do devedor até alcançar o valor da dívida. Depois dos prazos previstos em lei, esses recursos poderão ser convertidos em penhora e transferidos ao credor. A proposta foi aprovada pelo Congresso Nacional e recebeu parecer favorável da relatora no Senado, a senadora Ana Paula Lobato, do PSB do Maranhão. Segundo ela, a iniciativa vai fortalecer a proteção de crianças e adolescentes que dependem da pensão alimentícia para custear despesas com vestuário, educação e alimentação, por exemplo.
7: A proposição merece acolhida porque enfrenta problema recorrente nas execuções de alimentos, a necessidade de sucessivas provocações judiciais diante de inadimplimentos mensais. Ao permitir a transferência automática da prestação alimentícia, o projeto confere maior efetividade à decisão judicial já proferida.
5: A lei do Pix Pensão vai entrar em vigor um ano após a publicação, em julho de 2027.
2: E mulheres vítimas de violência doméstica e mães que criam os filhos sozinhas podem ter prioridade na distribuição de terras da reforma agrária.
4: O projeto está pronto para ser votado pela Comissão de Agricultura. A reportagem é de Marcela Cunha.
25: A proposta altera a lei da reforma agrária para facilitar a titulação de terras em nome de mulheres trabalhadoras da agricultura familiar. Na distribuição dos lotes, terão prioridade as trabalhadoras rurais responsáveis sozinhas pela família e as vítimas de violência doméstica. Para a senadora Tereza Cristina, do Progressistas de Mato Grosso do Sul, a medida amplia a autonomia econômica das mulheres.
26: Isso dá segurança. Nós temos muito alcoolismo na área rural, né? E às vezes o marido vai embora e deixa a mulher com 4, 5 filhos para criar, quando não quer que ela saia do lote, nos assentamentos. Elas tendo a segurança do título de propriedade da sua terra, para poder buscar crédito e tendo assistência técnica, elas podem fazer a diferença.
25: As regras serão detalhadas em regulamento depois de consulta pública. O projeto também beneficia famílias rurais com pessoas com deficiência. Já aprovado pela Comissão de Direitos Humanos, o projeto tem parecer favorável do relator, senador Wellington Fagundes, do PL de Mato Grosso. E se passar pela Comissão de Agricultura, seguirá para votação no plenário.
2: a pauta climática avançou no Senado no primeiro semestre.
4: Com a previsão de intensificação do fenômeno El Niño nos próximos meses, projetos voltados ao enfrentamento dos eventos climáticos extremos e a adaptação às mudanças do clima devem ganhar prioridade na retomada dos trabalhos legislativos. Os detalhes com o repórter César Mendes.
8: O El Niño é um fenômeno climático natural que causa o aquecimento das águas do Oceano Pacífico, alterando os ventos e a distribuição das chuvas em várias regiões do planeta, inclusive no Brasil. Este ano, o pico será entre outubro e dezembro, mas fortes ventanias, chuvas torrenciais e um tornado registrado nos últimos dias no país alertam que propostas de enfrentamento das mudanças do clima devem ter prioridade. É o caso do projeto aprovado na Comissão de Assuntos Econômicos e agora em análise na Comissão de Meio Ambiente, que cria o Programa Nacional do Metano Zero, do senador Fernando Dueire, do PSD de Pernambuco.
9: Esse projeto estimula tecnologias e a recuperação energética de resíduos.
8: Na Comissão de Meio Ambiente foram aprovadas a criação das políticas de fomento à agricultura regenerativa, do senador Sérgio Petecão, do PSD do Acre, e de desenvolvimento sustentável da pesca, de Alessandro Vieira, do MDB de Sergipe, além do mapa do caminho brasileiro da transição justa para a economia de baixo carbono, do senador Beto Faro, do PT do Pará, agora em análise na Comissão de Constituição e Justiça.
2: E na retomada dos trabalhos legislativos, o Congresso Nacional terá como prioridade a análise de pelo menos 87 vetos presidenciais que trancam a pauta. Os dispositivos tratam de temas como saúde, educação, economia e segurança pública. Pela Constituição, um veto precisa ser apreciado em até 30 dias após o recebimento. Passado esse prazo, ele passa a impedir a votação de outras matérias em sessão conjunta de deputados e senadores. Para derrubar um veto presidencial, é necessária a maioria absoluta dos votos das duas casas. A última sessão do Congresso para análise de vetos foi realizada em maio.
4: Entre os vetos que aguardam votação, estão trechos do Estatuto do Pantanal e da Lei Geral do Esporte. Também está na pauta o veto integral ao projeto que flexibilizava regras para a contratação de jovens de 18 a 29 anos que nunca tiveram a carteira assinada.
2: A proposta reduzia a alíquota do FGTS e a contribuição previdenciária como incentivo para que empresas contratassem trabalhadores sem experiência. Ao vetar o projeto, o governo argumentou que a medida contrariava a Constituição e o interesse público. Autor da iniciativa, o senador Irajá, do PSD do Tocantins, afirma que a proposta representa uma alternativa para reduzir o número de jovens que não estudam nem trabalham.
10: Os adolescentes, os jovens, que tanto sonham e almejam ter uma profissão, ter a sua independência financeira, hoje não possuem nenhum tipo de perspectiva, porque o próprio mercado de trabalho justifica que esses jovens não têm experiência profissional. Ora, é um dilema. Se ele não tem oportunidade, como é que ele vai ter experiência?
4: Cada vez mais brasileiros têm usado a internet para participar das decisões do Senado. O balanço do primeiro semestre do site E-Cidadania aponta crescimento no uso da plataforma, que permite ao cidadão apresentar ideias para novas leis, manifestar opinião sobre projetos em análise e acompanhar audiências públicas e sabatinas.
2: Entre os assuntos que despertaram maior interesse da população estão propostas relacionadas à educação e sugestões sobre direitos e remuneração de militares. A reportagem é de Yasmin Rodrigues.
5: O programa E-Cidadania registrou mais de 8 mil ideias legislativas enviadas por cidadãos, que receberam mais de 500 mil apoios. Além disso, milhares de pessoas participaram de consultas públicas e de eventos interativos promovidos pelo Senado. Entre os assuntos que despertaram maior interesse da população, estiveram ideias relacionadas à educação e sobre direitos e remuneração de militares. Segundo o coordenador do programa E-Cidadania, Alisson Bruno, a quantidade de apoios registrados já se aproxima de todo o volume alcançado em 2025. Ele ainda destacou que qualquer cidadão pode participar das atividades do Senado, inclusive pessoas surdas ou quem não possui acesso à internet.
11: É importante informar que essa ferramenta é o espaço onde as pessoas participam enviando as suas ideias para virarem projetos de lei. É possível enviar as ideias pela internet, escrevendo as ideias, ou até mesmo gravando um vídeo em Libras e nos enviando o link desse vídeo. E aqueles que não têm acesso à internet podem ligar para o telefone 0800 do Senado.
5: As ferramentas do programa E-Cidadania seguem abertas durante todo o ano. Para participar das atividades, é só acessar o portal em senado.leg.br/e-cidadania ou ligar na ouvidoria do Senado em 0800 061 2211.
4: Com edição de Paula Groba e trabalhos técnicos de Eliseu Caires, o Jornal do Senado fica por aqui. Acompanhe agora as notícias da Câmara dos Deputados. Boa noite.
2: Boa noite e até amanhã.
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19: Avança na Câmara a instituição de auxílio financeiro para cuidador familiar.
12: Mulheres com medida protetiva terão benefício em programa habitacional.
19: Projeto reduz tributo para combustível produzido a partir do óleo de dendê.
12: Boa noite. A Câmara está examinando proposta que concede benefícios tributários para o combustível produzido a partir do óleo de dendê. A repórter Silvia Munhato traz mais informações sobre o projeto de lei.
13: A Comissão de Minas e Energia da Câmara aprovou o projeto que reduz a zero as alíquotas de PIS/PASEP e COFINS para o biodiesel fabricado a partir de dendê. O óleo de dendê é uma das principais matérias-primas para a produção de biocombustíveis na região norte. Segundo o relator, deputado Gabriel Mota, de Roraima, o dendê se destaca por sua alta produtividade, baixo custo de produção, oferta regular ao longo do ano, baixa exigência tecnológica na colheita e adaptação a solos pobres. O autor da proposta, deputado defensor Estélio Denner, também de Roraima, diz que o objetivo é aumentar a produção e o total de empregos.
14: Quem produz lá na ponta fica mais incentivado para produzir ainda mais o dendê. Então a perspectiva é com esse nosso projeto, depois que entrar em vigor, depois da sanção presidencial, é que a gente tenha uma maior produção no óleo de dendê do Brasil e que a gente possa também fomentar a indústria de biodiesel.
13: A proposta que elimina a tributação de contribuições sociais sobre a produção de biodiesel a partir do dendê será analisada agora pelas comissões de Finanças e Tributação e de Constituição e Justiça. Da Rádio Câmara de Brasília, Silvia Minhato.
3: Justiça.
19: O projeto que permite ao juiz decretar divórcio de forma imediata, mesmo com disputa sobre bens, foi aprovado pela Câmara e seguiu para análise do Senado. Entenda a mudança com a repórter Sofia Peçanha.
15: A Câmara dos Deputados aprovou o projeto que permite ao juiz decretar o divórcio de forma imediata no início do processo judicial, mesmo que haja disputa por bens ou discordância de uma das partes. A proposta, aprovada pela Comissão de Constituição e Justiça, altera o Código de Processo Civil. Hoje, quando uma pessoa entra na justiça pedindo a separação, o outro cônjuge precisa ser comunicado oficialmente antes da decisão do juiz. Pelo projeto, o magistrado poderá decretar o divórcio logo no início do processo. A outra parte será avisada oficialmente depois e poderá recorrer. Na prática, isso significa que o fim do casamento poderá ser reconhecido mais rapidamente pela justiça, enquanto outras questões do processo, como divisão de bens, pensão ou guarda de filhos, continuam sendo analisadas. Segundo a autora do projeto, a deputada Laura Carneiro, do PSD do Rio de Janeiro, a medida busca tornar mais rápida a dissolução do casamento e evitar conflitos prolongados entre os cônjuges.
16: Porque às vezes o casal continua sem se divorciar, impede que uma nova família seja constituída, ou pior, vira uma grande chantagem entre cônjuges que não é saudável, especialmente para as crianças.
15: Segundo especialistas, a mudança acompanha entendimento já adotado pelo Superior Tribunal de Justiça, que admite a decretação do divórcio de forma antecipada em determinadas situações. A especialista em Direito Constitucional, Adriane Folt, explica que hoje a separação do matrimônio depende apenas da vontade de um dos cônjuges.
17: Podendo então o divórcio ser decretado de forma direta e imediata, sem a anuência da outra parte, sem a sua concordância.
15: O projeto que permite ao juiz decretar o divórcio de forma imediata no início do processo judicial segue para análise do Senado se não houver recurso para análise no plenário da Câmara. Da Rádio Câmara de Brasília, Sofia Peçanha.
3: Meio Ambiente.
12: Proposta impede punição de dono de imóvel rural com incêndio involuntário. O repórter José Carlos Oliveira nos conta como está a análise do projeto na Câmara.
1: As comissões de Agricultura e de Meio Ambiente da Câmara dos Deputados aprovaram um projeto de lei que isenta de sanção ou embargo o dono de imóvel rural que tenha ocorrido incêndio involuntário. A proposta do deputado Lúcio Moschini, do PL de Rondônia, altera a lei que criou a Política Nacional de Manejo Integrado do Fogo, a fim de proteger o proprietário rural nos casos de queimada na vegetação nativa sem intenção nem negligência. Relator na Comissão de Meio Ambiente, o deputado Nilton Tato, do PT de São Paulo, explica a situação em que ocorrerá a isenção de punição ao proprietário rural.
18: Se um proprietário de uma área for atingido por um incêndio que começou numa área vizinha, a legislação pode ter uma interpretação hoje que coloca ele no mesmo grau de responsabilização. Então, o que o deputado Moschini fez, e por isso é meritório o projeto dele, é de deixar muito claro de que aquele proprietário vizinho que foi atingido por um incêndio que não tenha responsabilidade, não venha a ter esta responsabilidade.
1: Nilton Tato fez ajustes pontuais no texto.
18: E o que a gente fez foi deixar mais explícito para que isso não venha causar algum dano, algum prejuízo, porque não é justo que um proprietário assuma dano de um crime que tenha acontecido em outra área e não na dele.
1: Falta apenas a aprovação da Comissão de Constituição e Justiça para a proposta ser encaminhada diretamente para a análise do Senado, sem necessidade de votação no plenário da Câmara. Da Rádio Câmara de Brasília, José Carlos Oliveira.
0: Previdência.
19: Comissão aprova projeto que institui auxílio para cuidador familiar. A repórter Maria Neves tem os detalhes da proposta.
20: A Comissão de Defesa dos Direitos da Pessoa Idosa da Câmara aprovou o projeto do deputado Marcos Tavares, do PDT do Rio de Janeiro, que institui auxílio financeiro de R$600 para cuidadores não remunerados de pessoas idosas ou com deficiência. Pelo texto, terá direito ao benefício cuidadores da família que residam na mesma casa de quem recebe o cuidado. O cuidador familiar também não poderá ter trabalho formal remunerado que impeça o cuidado. Além disso, deve estar com os dados atualizados no Cadastro Único do Governo Federal, o CAD Único, e a renda mensal de cada integrante da família não pode ultrapassar um quarto do salário mínimo. Hoje, esse valor equivale a R$425. O relator, deputado Heriberto Medeiros, do PSB de Pernambuco, ressaltou que em 2024 entrou em vigor a Política Nacional de Cuidados prevista em lei. Segundo explica, a norma estabelece diretrizes para profissionalização e apoio a cuidadores, além de reconhecer o cuidado como dimensão fundamental da proteção social. No entanto, a legislação não prevê compensação financeira para situações em que familiares assumem a tarefa de cuidar de um parente de forma integral e permanente. Na opinião do deputado, a remuneração por esse trabalho vai melhorar, inclusive, o bem-estar de idosos e de pessoas com deficiência.
21: Projeto que irá beneficiar, dar atenção àquelas pessoas da família que cuidam dos seus familiares por necessidade. As pessoas idosas,

0: não pode ultrapassar um salário mínimo. Os cuidadores de famílias em que a renda de cada integrante seja maior que um quarto do salário mínimo poderão receber a metade do auxílio financeiro, no valor de R$ 300, por até 24 meses. A proposta que institui o auxílio para o cuidador familiar ainda será analisada pelas comissões de Previdência e Assistência Social, de Finanças e Tributação e de Constituição e Justiça. Da Rádio Câmara de Brasília, Maria Neves.
1: Habitação. Comissão aprova projeto que beneficia mulheres com medidas protetivas no Minha Casa Minha Vida. A repórter é Silvia Munhato.
2: A Comissão de Desenvolvimento Urbano da Câmara aprovou o projeto que altera as regras do programa Minha Casa Minha Vida para beneficiar mulheres sob medida protetiva. Pelo texto, essas mulheres poderão financiar um imóvel pelo programa, mesmo que já possuam outra casa ou tenham recebido subsídios habitacionais anteriormente, condições que normalmente impediriam o acesso ao benefício. A proposta original focava no financiamento de reformas de segurança nas residências atuais das vítimas. O texto aprovado é o relatório da deputada Natália Bonavides, do PT do Rio Grande do Norte, que permite a compra de novas unidades. Segundo ela, a prioridade deve ser a retirada da vítima do local de risco.
3: Aquela situação dessa mulher vai permitir com que ela acesse de forma emergencial as políticas do programa Minha Casa Minha Vida. Isso é muito importante porque a gente está vendo um crescimento da violência contra as mulheres e um crescimento brutal.
2: O projeto que beneficia mulheres sob medida protetiva dentro do Minha Casa Minha Vida será analisado agora pelas comissões de Defesa dos Direitos da Mulher, de Finanças e Tributação e de Constituição e Justiça. Da Rádio Câmara de Brasília, Silvia Munhato.
1: Transportes.
4: Avança na Câmara projeto que permite a substituição das lâmpadas originais dos faróis dos veículos por modelos de LED. A repórter Júlia Lopes tem os detalhes.
5: A Comissão de Viação e Transportes da Câmara aprovou um projeto que permite a substituição das lâmpadas originais dos faróis por modelos de LED, independentemente da idade do veículo. Atualmente, o Conselho Nacional de Trânsito, o CONTRAN, proíbe a troca em carros que não foram projetados para esse tipo de tecnologia. Pelo texto aprovado, a substituição será permitida desde que as lâmpadas tenham certificação do Instituto Nacional de Metrologia, Qualidade e Tecnologia, o INMETRO, e que a instalação siga os padrões de segurança e regulagem definidos pelo próprio CONTRAN. O relator da proposta, deputado Zé Trovão, do PL de Santa Catarina, afirmou que o objetivo é ajudar principalmente proprietários de veículos mais antigos que hoje enfrentam dificuldades para encontrar peças compatíveis. Ele destacou que os benefícios do uso de LED podem trazer mais eficiência, durabilidade e sustentabilidade.
6: Você às vezes está viajando, queima uma lâmpada. Você chega num lugar, não tem lâmpada normal, o cara só tem lâmpada de LED. Você coloca, porque você não pode andar no escuro. Quando a polícia te para, você é multado por isso. E ele pode reter o seu veículo. Então o que nós estamos fazendo hoje é dando clareza a isso. O caminhão, ele pode ser feita a transferência de lâmpadas comuns para lâmpadas de LEDs, que além de ser mais eficaz, inclusive na iluminação, são lâmpadas que consomem menos energia. Então a gente está ajudando em vários sentidos. Primeiro, na sustentabilidade e também na visão do caminhoneiro, que é tão importante no nosso transporte.
5: A proposta que altera as regras atuais do CONTRAN sobre o uso de lâmpadas de LED em veículos segue agora para análise na Comissão de Constituição e Justiça. Da Rádio Câmara de Brasília, Júlia Lopes.
1: Ciência e tecnologia.
4: Projeto amplia recursos de acessibilidade na internet, em transmissões de vídeo e em jogos eletrônicos. A repórter Daniele Lessa nos traz quais as medidas.
7: A Comissão de Ciência, Tecnologia e Inovação da Câmara dos Deputados aprovou o projeto que amplia os recursos de acessibilidade na internet e em jogos eletrônicos para pessoas com deficiência. A proposta é da deputada Maria Rosas, do Republicanos de São Paulo, e altera o Estatuto da Pessoa com Deficiência para garantir mais inclusão no ambiente digital. Entre as medidas previstas, o projeto estabelece que empresas de jogos eletrônicos devem garantir, na medida do possível, o acesso de pessoas com deficiência. O texto aprovado também prevê que transmissões de vídeo pela internet, inclusive videoconferências, ofereçam legendas em tempo real, janela com intérprete de

0: Libras e opção de áudio com audiodescrição. Além disso, serviços de streaming e de distribuição de conteúdos audiovisuais na internet deverão apresentar planos de ação para implantar os requisitos de acessibilidade, com um prazo de adaptação de até 10 anos. O relator na Comissão de Ciência, Tecnologia e Inovação, deputado Davi Soares, do Podemos de São Paulo, destacou o impacto social da medida.
1: Olha, eu creio que não vai ter nenhuma resistência, porque essa pauta é justa. Nós estamos falando aí entre 7,3% a 8,9% da população que tem deficiência, muitos deles deficiência visual. Precisavam fazer esse regulamento até para a indústria ter em base legal para poder prover. Certamente vai se tornar uma legislação aí há muito tempo esperada por esse grupo da população.
0: Segundo o relator, a proposta cria uma base legal importante para que empresas e plataformas digitais ampliem a oferta de recursos acessíveis, reduzindo barreiras ainda existentes no ambiente digital. O projeto, que amplia recursos de acessibilidade na internet, em transmissões de vídeo e em jogos eletrônicos, será analisado agora pelas comissões de comunicação e de Constituição e Justiça. Da Rádio Câmara de Brasília, Daniele Lessa.
2: Educação. Avança na Câmara a proposta que muda a LDB para exigir das escolas a definição de uma estratégia de prevenção de acidentes e doenças. Confira na reportagem de Luiz Cláudio Canuto.
3: A Comissão de Integração Nacional e Desenvolvimento Regional da Câmara dos Deputados aprovou projeto que exige estratégia nas escolas para prevenção de acidentes e doenças. A proposta altera a LDB, Lei de Diretrizes e Bases da Educação Nacional, que já prevê ações contra as drogas. A relatora na comissão, deputada Socorro Nery, do PP do Acre, manteve as mudanças feitas na Comissão de Educação. A versão original previa a criação nas escolas de comissões internas para prevenção de acidentes, doenças e violência. Mas o entendimento foi o de que as escolas devem ter autonomia para tomar as providências que acharem mais oportunas para cumprir suas responsabilidades.
4: Nós observamos que durante a pandemia de Covid-19, a escola passou a ser um espaço muito importante. Não apenas porque ali também pode se disseminar muito rapidamente vírus, doenças, mas também como um espaço que pode e deve atuar na busca de novos comportamentos, novas atitudes, novos valores, cuidando devidamente da infraestrutura, dos brinquedos, do parque, da carteira escolar, portanto, olhando para todo o ambiente escolar e fazendo a devida prevenção para evitar acidentes e violências a crianças e adolescentes nesse ambiente.
3: O projeto foi apresentado pelo deputado Bruno Ganem, do Podemos de São Paulo, e ainda vai passar pelas comissões de Finanças e Tributação e de Constituição e Justiça. A proposta, em princípio, não precisa passar pelo plenário. Para virar lei, o projeto deve ser aprovado pela Câmara e pelo Senado. Da Rádio Câmara de Brasília, Luiz Cláudio Canuto.
2: Direitos Humanos.
5: A Comissão de Direitos Humanos da Câmara aprovou projeto que garante o uso de elementos culturais e espirituais em espaços públicos e privados. A repórter é Sofia Peçanha.
6: A Comissão de Direitos Humanos, Minorias e Igualdade Racial da Câmara dos Deputados aprovou o projeto que garante o direito ao uso de elementos culturais e espirituais por povos indígenas, comunidades quilombolas, povos e comunidades tradicionais e grupos de matriz afro-brasileira em espaços públicos e privados de uso coletivo. A proposta, apresentada pela deputada Célia Chacrabá, do PSOL de Minas Gerais, estabelece que itens como cocares, turbantes, tranças, vestes rituais, maracás e outros adornos simbólicos possam ser utilizados sem que isso resulte em restrição de acesso, constrangimento ou qualquer forma de discriminação. Durante a votação na comissão, a autora evidenciou a necessidade de proteger a diversidade cultural brasileira.
7: Mas dizer que a nossa identidade é a nossa principal vestimenta, as pessoas compram calça, tira calça, compram paletó de todas as cores, isso não muda a estética das pessoas. Ao mesmo tempo, isso é uma pressão monocultural. A nossa cultura na fotografia é expressão, porque as pessoas, por muitas vezes, a gente tem medo quando a gente perde uma identidade no aeroporto, quando perde uma identidade no meio do caminho. Eu tenho medo mesmo é de perder a nossa identidade ancestral, porque esse sim é o nosso principal documento.
6: O projeto reforça direitos já previstos na Constituição, como a liberdade de crença, a livre expressão cultural e a dignidade da pessoa humana, além de responder a casos de discriminação. Em seu parecer, o relator, o deputado Rimonte, do PT do Rio de Janeiro, afirmou que a proposição contribui para o fortalecimento da proteção jurídica dessas manifestações, ao explicitar garantias e induzir mudanças institucionais necessárias à prevenção de violações de direitos. A deputada Duda Salaberti, do PSOL de Minas Gerais, concordou com o parecer do relator e acrescentou que o projeto garante o direito de existir no espaço público.
8: A cidade é um espaço de disputa simbólica, disputa cultural e disputa humanitária. Então, se os indígenas não podem ocupar os espaços com suas vestimentas, com a sua tradição, a cidade está dizendo que os indígenas não podem ocupar aquele espaço. Então, é um projeto sobre democracia, é um projeto sobre direito à cidade.
6: O texto proíbe a discriminação em locais como aeroportos, escolas, hospitais, repartições públicas e estabelecimentos comerciais, além de prever que órgãos públicos e empresas prestadoras de serviços adotem medidas de capacitação de seus agentes para promover o respeito à diversidade cultural e étnica. O projeto vai ser analisado ainda pelas comissões da Amazônia e dos Povos Unidos.
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1: Previsão de tempo para sexta-feira, dia 31 de julho de 2026. O último dia do mês termina com maior nebulosidade, condições para ocorrência de chuva fraca, chuviscos de forma isolada na região da Grande Florianópolis, Vale do Itajaí e Litoral Norte, principalmente nos extremos do dia. Nas demais regiões, tempo firme com sol. Temperatura com maior elevação no oeste e sul do estado, com máximas de 21 a 28 graus. E mais amena no restante de Santa Catarina, variando de 20 a 24 graus. O vento vai soprar de nordeste, a intensidade fraca, moderada, com rajadas mais intensas a partir da tarde no oeste e também no litoral sul, variando de 50 a 70 km por hora. Gilsânia Cruz, meteorologista da EPAGRE, Cirã, com as informações do tempo para Santa Catarina.
2: 8 e 2.
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4: Olá, ouvintes da Rádio Senado, começando agora mais um Cena do Samba para toda a rede Senado de rádio e emissoras conveniadas. Hoje, você vai ouvir os sucessos dos históricos sambistas Moacir Luz e Zeca Pagodinho. Também teremos sucessos de cantores icônicos da MPB que já emprestaram seu talento ao samba. E no segundo bloco, mais um samba enredo do Carnaval do Rio de Janeiro. Vamos ouvir agora Moacir Luz, A Reza do Samba. Em seguida ele canta Delírio da Baixa Gastronomia.
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Acabamos de ouvir Delírio da Baixa Gastronomia. Antes, A Reza do Samba. As duas na voz de Moacir Luz. O Cena do Samba de hoje traz grandes nomes que marcaram a história do nosso samba. Neste bloco, você fica com sucessos do cantor e compositor Moacir Luz. Sua obra é marcada pela boemia, pela crônica urbana e pela forte ligação com sambistas tradicionais. Moacir foi parceiro frequente de Aldir Blanc, Sereno, Paulo César Pinheiro e Wilson das Neves e criador do projeto Samba do Trabalhador, tradicional roda de samba realizada no Clube Renascença em Vila Isabel. O espaço acabou se tornando referência nacional do samba de raiz contemporâneo. Uma de suas composições de maior repercussão é Vida da Minha Vida, gravada por Zeca Pagodinho, além de Clareou, parceria com Aldir Blanc e Ivan Lins. E o nosso abraço agora vai para você que está ouvindo o Cena do Samba pela Rádio Senado FM em Cuiabá, Campo Grande e Boa Vista. E em seguida, no Cena do Samba, vamos ouvir mais dois entre os diversos sucessos da trajetória de Moacir Luz, interpretadas em duetos históricos. Fique agora com Moacir Luz e Zeca Pagodinho, Vida da Minha Vida. Em seguida, Moacir Luz e Leila Pinheiro cantam Saudades da Guanabara.

Acabamos de ouvir Moacir Luz e Leila Pinheiro, Saudades da Guanabara. Antes teve Moacir Luz e Zeca Pagodinho, Vida da Minha Vida. O Cena do Samba vai agora para um breve intervalo e volta em instantes.

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1: Oito e dezenove.
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3: Voltamos com o Cena do Samba aqui pela Rádio Senado. Começamos este bloco ouvindo sucessos nas vozes de artistas icônicos da música popular brasileira que emprestaram seu talento ao samba. Vamos ouvir agora Caetano Veloso e Beth Carvalho, Desde que o Samba é Samba, Djavan, Flor de Lis e Chico Buarque, Homenagem ao Malandro.

0: Acabamos de ouvir Chico Buarque, Homenagem ao Malandro. Antes teve Djavan, Flor de Lis. E começamos com Caetano Veloso e Bete Carvalho, Desde que o Samba é Samba. E o nosso abraço deste bloco vai para você que está nos ouvindo agora pela Rádio Senado FM em João Pessoa, Fortaleza e Florianópolis. E no Cena do Samba você ouve agora o quadro Nota 10.
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0: O quadro Nota 10 de hoje relembra o desfile da União da Ilha do Governador no Carnaval de 2014. A escola insulana apresentou um enredo sobre brinquedos e brincadeiras. Logo na abertura, a comissão de frente coreografada por Jaime Arocha teve a participação de artistas circenses da Austrália e do Cirque du Soleil. Ao abrir alas, chegou imponente, em alusão à fábrica de brinquedos de São Nicolau, após uma ala que trouxe os brinquedos mais antigos do mundo, como bonecas feitas de barro. Na apuração, a evolução contagiante da escola, além das fantasias e do enredo elaborados pelo carnavalesco Alex de Souza, conquistaram notas 10 de todos os jurados e ajudaram a escola a conquistar a quarta colocação, seu melhor resultado em 20 anos. Então, vamos ouvir na voz de Ito Melodia, o samba que contou o enredo É Brinquedo, É Brincadeira, A Ilha Vai Levantar Poeira. Da Escola de Samba, União da Ilha do Governador, para o Carnaval de 2014.

Acabamos de ouvir na voz de Ito Melodia o samba que contou o enredo É Brinquedo, É Brincadeira, A Ilha Vai Levantar Poeira, da Escola de Samba União da Ilha do Governador, para o Carnaval de 2014. O Cena do Samba vai agora para mais um intervalo e volta em instantes.

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1: Oito e trinta e oito.
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3: Voltamos com o Cena do Samba aqui pela Rádio Senado. Este bloco começa com sucessos que marcaram a trajetória de Jessé Gomes da Silva Filho, conhecido por todos como Zeca Pagodinho. Vamos ouvir agora Verdade. Em seguida, Beija-me.
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0: No Cena do Samba, acabamos de ouvir Beija-me. Antes, Verdade. As duas na voz de Zeca Pagodinho. Você está ouvindo no Cena do Samba de hoje sucessos de artistas que marcaram a história do nosso ritmo preferido. E o nosso abraço agora vai para você que está ouvindo o Cena do Samba pela Rádio Senado FM em Belém, Aracaju e em Brasília. Neste bloco, estamos destacando interpretações de Zeca Pagodinho, um dos maiores nomes do samba desde os anos 80. Revelado pela madrinha Beth Carvalho, Zeca construiu carreira marcada pelo improviso, pelo humor e pela forte identificação com o subúrbio carioca. São incontáveis sucessos na carreira, como Camarão que Dorme a Onda Leva, Verdade e Faixa Amarela, além de várias parcerias com Arlindo Cruz, Sombrinha e o próprio Moacir Luz, que ouvimos lá no primeiro bloco. Ao longo de mais de 4 décadas de carreira, Zeca Pagodinho se tornou símbolo do pagode e do samba de raiz e já foi até enredo de escola de samba, em homenagem prestada pela Grande Rio em 2023. Em 2024, ainda celebrou a turnê nacional Zeca Pagodinho 40 anos. E vamos fechar o programa com mais 2 grandes sucessos na voz do nosso homenageado deste bloco. Fique agora com Minha Fé. Em seguida, Vacilão.
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1: No Cena do Samba, você acabou de ouvir Vacilão. Antes, Minha Fé. As duas na voz de Zeca Pagodinho. E este foi o Cena do Samba de hoje, com a apresentação de Thiago Medeiros. Áudio Eliseu Caires. Trilhas do programa Grupo Bom Partido e Dudu Sete Cordas. Nosso WhatsApp é 61 98611 9591.
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1: Oito e cinquenta e oito.
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3: Fala, nação roqueira, começa agora mais uma edição do Capítulo Rock e hoje a gente celebra os 40 anos de um dos discos mais cultuados da música brasileira, um marco do rock dos anos 80. A gente tá falando de Legião Urbana 2. O disco foi lançado no dia 20 de julho de 1986 pela gravadora EMI. Foi o segundo disco de estúdio da banda de Brasília, que trazia canções que viraram hinos de uma geração, como Tempo Perdido, Quase Sem Querer e Eduardo e Mônica. A gente vai tocar todas as 12 músicas desse disco na íntegra pra você. Mas antes disso, eu sou o Maurício De Sante e tenho as legionárias companhias de Celso Cavalcante.
4: 86, foi a época do Cometa Halley, né?
3: E Márcio Maturana.
5: Oi, pessoal do rock, estamos aí com mais um Capítulo Rock.
3: Legião Urbana 2 está na lista dos mais importantes álbuns da música brasileira, ocupando a 21ª posição na lista que foi feita pela revista Rolling Stone Brasil.
5: A banda de Renato Russo, Renato Rocha, Marcelo Bonfá e Dado Villa-Lobos estourou no Brasil no final de 1984. O disco de estreia, que leva o nome Legião Urbana, chegou às lojas em 2 de janeiro de 1985. O disco com um pé no punk e no new wave.
4: Exatamente, e esse Legião Urbana 2 chegou um ano e meio depois, né? Foi quando eles encontraram aí a consagração definitiva. Esse disco abre com a gravação ao vivo do trecho final da canção Será, que faz parte do primeiro disco e que já tá tocando ao fundo aí, Josevaldo já botou pra gente curtir. Mas as semelhanças entre os dois discos param por aí. Aqui a pegada desse segundo álbum é mais folk mesmo e remete bastante às influências que o Renato Russo teve de bandas como The Smiths, The Cure e o Joy Division.
5: Principalmente Smiths, né? A guitarra Johnny Marr tá lá com o Dado.
4: A verdade, gente, é que essa época não tinha as plataformas de música e tal, e esses caras tinham acesso à discografia dessas bandas que
5: exatamente
4: a gente tá citando aí. Sim. Então eles emulavam esses caras todos aí e pra gente aqui soava como muito novidade.
5: É verdade. Né? Exato. Até as danças do Renato Russo lembravam
4: são
5: um pouco
4: parecidas
5: Morris,
4: com Morris. Talking Heads, né? Lembra muito isso aí. A gente não conhecia, achava que é como o Ye Ye Ye do Roberto Carlos, que trazia as músicas.
5: Às vezes até
4: Beatles,
5: versão.
4: Exatamente.
5: Uma curiosidade desse disco é que na faixa de abertura, Daniel na Cova dos Leões, o Renato fala de forma ainda velada da sua homossexualidade. Ele já tinha dado pistas lá disso em Soldados, no álbum de estreia, mas aqui a coisa fica um pouco mais clara em versos como: mas tão certo quanto o erro de ser barco a motor e insistir em usar os remos, que mostra o conflito entre o que ele queria ser e o que a sociedade esperava que ele fosse.
3: E a gente começa a ouvir Legião Urbana 2 exatamente com essa música, Daniel na Cova dos Leões. Na sequência, Quase Sem Querer, com sua melancolia, encerramos a sequência com Acrílico on Canvas, que tem um ritmo mais dançante, apesar de uma letra aí bem mórbida. Solta o rock, Josi!